0: A BEGS prepara plano de abertura de novos mercados para exportadores afetados pelas tarifas. Luciana Colares, de Holanda.
1: No início de agosto, a BEGS Brasil deve apresentar um plano de diversificação de mercados, especialmente para os exportadores impactados pelo tarifaço.
2: E ainda, Banco Nacional de Antígenos integra a Estratégia Brasileira de Defesa Agropecuária contra a aftosa.
0: A estrutura permite a produção emergencial de vacinas em prazo reduzido em caso de necessidade sanitária. Thaís de Araújo.
3: O banco integra a Estratégia Nacional de Preparação para Emergências Sanitárias, juntamente com ações permanentes de vigilância e monitoramento da sanidade animal.
2: E vamos falar também sobre o El Niño, que traz fortes chuvas no sul do país, ondas de calor e seca no norte.
0: Risco também de incêndios florestais, especialmente na Amazônia, no Cerrado e na Caatinga.
2: Para entender mais sobre os impactos para o Brasil, nós conversamos com o Gilvan Sampaio, do Instituto Nacional de Pesquisas Espaciais.
4: As previsões indicam que será um El Niño de forte intensidade, a muito forte intensidade, mas não há motivo para pânico. Nós temos que nos prepararmos para fazer com que os impactos sejam os menores possíveis.
0: Na apresentação da Voz do Brasil, Mariana Jungmann e Nazi Brum.
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0: Empresas afetadas pelas tarifas anunciadas pelos Estados Unidos vão ter apoio da Agência Brasileira de Promoção de Exportações para encontrar novos mercados.
2: Para isso, a Apex vai implementar um plano de R$130 milhões, com foco na descoberta de novos parceiros comerciais.
0: A meta é chegar a países da União Europeia e países asiáticos.
1: A aplicação da tarifa de 25% sobre os produtos brasileiros, anunciada em 15 de julho, atinge 2.375 produtos. US$7,2 bilhões são impactados pelas novas tarifas. De acordo com a Agência Brasileira de Promoção de Exportações e Investimentos, o processo de busca por novos compradores internacionais vem sendo intensificado desde o ano passado, após as primeiras medidas tarifárias adotadas pelo mercado norte-americano. Atualmente, 72% das empresas brasileiras que vendem para os Estados Unidos já adotaram pelo menos mais um país de destino para as mercadorias. E já no início de agosto, a Apex Brasil deve apresentar um plano de diversificação de mercados, especialmente para os exportadores impactados pelo tarifaço. Como detalha o presidente da Apex Brasil, Laudemir Miller.
5: Nós vamos anunciar um plano de US$130 milhões em parceria com o setor privado, mas evidentemente que a implementação do acordo Mercosul-União Europeia para que as empresas possam de fato aproveitar as oportunidades desse acordo é um dos elementos centrais do nosso plano. Mas enfim, assim, o importante são os setores, né? Mas pegando pesadamente a indústria, né? Então o setor de móveis, o setor de cosméticos, o setor de plástico, o setor de calçados, enfim, esses setores que estão tendo esse impacto.
1: Laudemir Miller ressalta que outros destinos já estão mapeados, como os países da Ásia Central.
5: O mundo olha de um jeito diferente para o Brasil, de um país estável, um país democrático. Então, a gente está sendo demandado pelos países asiáticos. O Brasil abriu, até semana retrasada, 651 mercados. Então, imagina a oportunidade que nós temos.
1: O impacto das novas tarifas anunciadas pelos Estados Unidos varia de acordo com o setor e a região. São Paulo registra o maior impacto em valor absoluto, US$3 bilhões. Já Santa Catarina tem o maior impacto proporcional, com 68% das exportações afetadas. Outra região afetada é o Paraná, estado que concentra 70% das exportações brasileiras de madeira para a construção civil americana. Reportagem Luciana Colares, de Holanda.
2: O Brasil conta com o primeiro Banco Nacional de Antígenos para a resposta emergencial à febre aftosa.
0: A estrutura foi desenvolvida em parceria entre o Ministério da Agricultura e Pecuária, o Instituto de Tecnologia do Paraná e empresa privada.
3: O Banco Nacional de Antígenos integra a Estratégia Brasileira de Preparação para Eventuais Emergências Sanitárias relacionadas à febre aftosa e para manutenção da segurança sanitária da pecuária. A estrutura foi desenvolvida em parceria entre o Ministério da Agricultura e Pecuária, o Instituto de Tecnologia do Paraná e a empresa Biogênesis Bagó. A parceria foi formalizada nesta sexta-feira em Garim, na Argentina. O ministro da Agricultura e Pecuária, André de Paula, falou sobre a parceria.
6: Porque esse é um laboratório reconhecido internacionalmente e ele nos empresta a credibilidade que chega com isso. Esse também é um laboratório que atende a grandes mercados, a exemplo do que ocorre conosco.
3: O Banco Nacional de Antígenos mantém armazenados em condições de alta segurança antígenos dos sorotipos de interesse para o Brasil. Em caso de emergência sanitária, esse material permite iniciar a produção de vacinas em menor prazo, sem depender de fornecimento externo. O Brasil possui reconhecimento internacional como país livre de febre aftosa sem vacinação. O banco integra a Estratégia Nacional de Preparação para Emergências Sanitárias, juntamente com ações permanentes de vigilância e monitoramento da sanidade animal. Reportagem Thaís de Araújo.
2: São estudantes que se inscreveram no processo seletivo do programa Universidade para Todos, o ProUni.
0: O resultado da primeira chamada para o segundo semestre de 2026 já está disponível.
2: Os candidatos pré-selecionados têm até o dia 24 de julho para comprovar informações da inscrição junto às instituições de ensino.
7: O processo seletivo do programa Universidade para Todos, o ProUni, recebeu cerca de 530 mil inscrições para o segundo semestre de 2026. Ao todo, mais de 1 milhão e 100 mil estudantes participaram das duas edições do programa neste ano. Cada participante teve a opção de selecionar até duas opções de curso, instituição e turno, conforme as regras do edital. As bolsas integrais cobrem 100% do valor da mensalidade, enquanto as parciais correspondem a 50%. Os cursos com mais inscritos nesta etapa foram Medicina, Direito e Psicologia. Criado em 2004, o ProUni oferece bolsas de estudo em cursos de graduação e sequenciais de formação específica em instituições privadas de educação superior. Para a classificação dos candidatos, o programa utiliza as notas obtidas no Exame Nacional do Ensino Médio, o Enem. Em 2026, os dois processos seletivos somaram mais de 2 milhões de inscrições, realizadas por cerca de 1 milhão e 100 mil candidatos. O resultado da primeira chamada do ProUni já está disponível. Os candidatos pré-selecionados têm até 24 de julho para comprovar as informações da inscrição junto à instituição de ensino e apresentar a documentação exigida. O cronograma prevê a divulgação da segunda chamada em 5 de agosto. O resultado desta etapa será divulgado em 1º de setembro. Saiba mais em acessounico.mec.gov.br/ProUni. Reportagem Edinaldo Júnior.
0: E as inscrições para a formação continuada de escolas de tempo integral foram prorrogadas até o dia 24 de julho.
2: O curso é destinado a gestores escolares e coordenadores pedagógicos de instituições que ofertam essa modalidade de ensino.
0: Nos estados, no Distrito Federal e em municípios de maior porte, também podem se inscrever profissionais das redes de ensino que atuarão como multiplicadores na formação.
2: As orientações sobre a etapa das inscrições estão disponíveis na página de documentos do Ministério da Educação, no portal gov.br/mec.
0: O Ministério do Meio Ambiente e Mudança do Clima apresentou as projeções mais recentes para o fenômeno El Niño após a reunião técnica de monitoramento climático realizada esta semana.
2: O cenário prevê redução das chuvas em parte das regiões norte e centro-oeste e temperaturas acima da média em grande parte do país.
0: E também aumento do risco de incêndios florestais, especialmente na Amazônia, no Cerrado e na Caatinga.
2: Já para a região sul, a previsão é de chuvas acima da média.
0: Os efeitos do fenômeno climático devem se intensificar a partir de agosto, mas serão mais sentidos no fim deste ano, segundo o pesquisador Gilvan Sampaio, do Instituto Nacional de Pesquisas Espaciais, o INPE.
2: Eu conversei mais cedo com ele para saber mais sobre o que esperar do El Niño e como tem sido feito o monitoramento dele pelos órgãos técnicos do governo federal. Acompanhe. Doutor Gilvan Sampaio, um prazer para a gente ter o senhor com a gente aqui na Voz do Brasil. Vamos começar falando dessas perspectivas para o El Niño esse ano? A gente deve começar a sentir os efeitos mais graves a partir da semana que vem? Como é que estão as previsões de chuvas intensas aí, especialmente para o sul do Brasil?
4: Bom, nós temos aí os impactos do El Niño, eles são gradativos ao longo dos próximos meses. Os primeiros impactos nós começamos a observar ao longo das próximas semanas. E nesse segundo semestre de 2026, o primeiro principal impacto está relacionado às chuvas no sul do Brasil, principalmente Rio Grande do Sul e Santa Catarina. Então há a tendência de chuvas mais volumosas, alguns períodos com chuvas intensas, mesmo porque o auge do fenômeno El Niño se dá normalmente no mês de dezembro. Então, entre novembro e janeiro, né, nós teremos o auge do fenômeno, que é quando nós observamos os principais impactos. Isso em relação às chuvas. Em relação à temperatura, aí sim, todo o Brasil, nós devemos ter, a partir do final do inverno, depois da primavera e verão, períodos com temperaturas mais altas do que a média histórica e, ao longo, principalmente da primavera e verão, alguns períodos com ondas de calor.
2: Pois é, eu ia até perguntar isso para o senhor, até o fim do ano, como é que eram as perspectivas, né? O senhor falou das chuvas mais intensas que devem começar no sul do Brasil e a seca, doutor Gilvan, a gente deve esperar também alguma seca atípica, em que regiões, como é que deve acontecer?
4: Em relação às secas, aí é mais no norte do Brasil, norte e leste da Amazônia e norte da região nordeste, onde ocorrem os impactos do El Niño em relação às secas, né? Ou chuvas abaixo da média. Só que esses impactos, diferente do que acontece no sul, que os impactos são a partir de agora, nós esperamos os impactos mais para o final do ano, começo do ano que vem, né? Especialmente no norte e no leste da Amazônia, né? Nós devemos ter, a partir do final da primavera, déficits de chuvas. Não dá para qualificar ainda exatamente a severidade desse déficit de chuvas. Nós vamos tentar qualificar isso ao longo dos próximos meses. E no norte da região nordeste, que é a região semiárida, aí sim é somente em 2027, né? Porque o período chuvoso principal daquela região é de fevereiro a maio. Ela tem uma componente também associada ao Oceano Atlântico, então nós devemos aguardar mais para o final do ano para avaliar a possibilidade de secas no norte da região nordeste.
2: E aqui na região centro-oeste, alguma questão em especial?
4: O principal impacto do El Niño na região central do Brasil, que inclui a região centro-oeste, a região sudeste, o sul da região amazônica e o sul da região nordeste, é o aumento das temperaturas, né? Não tem um impacto no volume de chuvas o El Niño nessas regiões, nessa região central. Portanto, o que tem que se prestar atenção nesse momento? Nós estamos no período seco da região. Essa região central do Brasil, o período seco normalmente se estende até meados de outubro, que é quando começam chuvas mais frequentes e regulares. Com temperaturas altas, período seco, então isso faz com que a vegetação possa ficar mais seca. E aí a atenção maior é justamente com as queimadas, né? Porque com a vegetação mais seca, temperaturas mais altas, o potencial para a ocorrência de queimadas aumenta. Então esse é um ponto de atenção para os próximos meses na região central do Brasil.
2: Agora, o Instituto Nacional de Pesquisas Espaciais, o INPE, onde o senhor, inclusive, é pesquisador, está atuando com diversos órgãos federais no monitoramento do clima, justamente para a preparação de todos esses eventos que o senhor mencionou agora. A partir daí foi lançada uma plataforma, né, doutor Gilvan? Queria que o senhor falasse para a gente como é que funciona esse trabalho, quais são os órgãos envolvidos.
4: Nós fizemos um trabalho, porque o que acontece? Existem, quando ocorre um fenômeno como o El Niño, existem muitas fake news, né? Então nós juntamos os órgãos principais que monitoram o clima e meio ambiente no Brasil, que são o INPE, através do Centro de Previsão de Tempo e Estudos Climáticos, que é a instituição a qual pertenço, o Instituto Nacional de Meteorologia, a Defesa Civil Nacional, a Agência Nacional de Águas, o Serviço Geológico do Brasil e o CEMADEM. Então, essas seis instituições, elas publicaram agora no mês de junho uma nota técnica, né, chamada Painel El Niño, onde nesse painel El Niño nós avaliamos justamente a situação atual e como é que nós, o que nós esperamos para os diversos setores, por exemplo, a agricultura, para a defesa civil, a questão de desastres, a questão de águas, ao longo dos próximos meses. Esse painel El Niño vai ser renovado a cada mês. E essa é uma informação que vai auxiliar não somente a população, mas também os diversos setores e também os tomadores de decisão.
2: Principalmente aí as autoridades estaduais, municipais também, né, que vão poder se precaver de maneira mais específica, né?
4: Exatamente, porque existe, inclusive, algumas pessoas falando alguns termos até coloquiais do tipo, olha, vai ser um El Niño Godzilla. As previsões indicam que será um El Niño de forte intensidade, há muito forte intensidade, mas não há motivo para pânico. Nós temos que, obviamente, nos prepararmos para os impactos do El Niño. Os principais impactos do El Niño nós já sabemos. E aí acompanhar ao longo dos próximos semanas e meses como é que será a evolução desse fenômeno para fazer com que os impactos sejam os menores possíveis.
2: O senhor tocou num ponto interessante aí, porque, de fato, o senhor até mencionou antes, né? Existem muitas fake news, existe também algumas equiparações que são um pouco equivocadas que as pessoas fazem. Eu ouvi recentemente que era um furacão, que o El Niño era um furacão. E são eventos climáticos diferentes, né? Eu gostaria que o senhor ajudasse também um pouco aqui a explicar essa diferença, inclusive, de preparação, se fosse eventualmente um furacão, é diferente do que a gente vai viver com o El Niño. Se é necessário as pessoas fazerem, por exemplo, provisionamentos, estoque de comida, porque pode ter inundações ou secas extremas que falte comida. A gente vive uma situação nesse sentido. Qual é a diferença?
4: Não. O El Niño é um fenômeno que nós já sabemos quais são os impactos. Os impactos vão ocorrendo dependendo da região. Por exemplo, no sul do Brasil, nós sabemos que há a tendência de chuvas volumosas e chuvas intensas, né? Então, por exemplo, dizer que vai acontecer novamente um episódio como aquele de 2024 no Rio Grande do Sul, não dá para dizer com tanta antecedência. Mas existe a possibilidade dele ocorrer? Existe a possibilidade. Quando é que nós conseguimos prever? Nós conseguimos prever isso com no máximo aí 15 dias de antecedência. Né? Naquele episódio, por exemplo, de 2024, ele começou no comecinho de maio, final de abril, comecinho de maio, os modelos meteorológicos, já na segunda quinzena de abril, indicavam um volume de chuvas muito expressivo para o Rio Grande do Sul. É óbvio que os modelos não conseguem dizer exatamente o volume que ocorreu, e foi um volume realmente muito extremo, né? Então não há essa questão da população fazer estoques de alimentos ou qualquer que seja o pânico associado. É claro que nós temos que nos preparar para os eventos extremos. Então, no caso de chuvas, tem que haver toda uma preparação, por exemplo, do poder público com limpeza de galerias, né? Eventualmente revisar sistemas de comportas, etc. No caso de secas, tem que haver toda uma preparação por conta da questão da água, né? Não é o momento de desperdiçar água, e aí eu estou falando do norte, do leste da Amazônia, do norte da região nordeste. Então tem que haver toda a preparação para poupar ao máximo a água. Haja visto que o El Niño traz esse déficit de chuvas nessas regiões. Então é esse tipo de preparação. Agora, tem que haver uma preparação não só do cidadão, mas também do poder público, das instituições e todo o trabalho que tem que ser feito em função dos impactos do El Niño. O furacão, quando ocorre, é um evento muito extremo que ocorre num horizonte de horas, há poucos dias, né? O que dá para comparar são as chuvas intensas que deverão ocorrer no Rio Grande do Sul e Santa Catarina, principalmente. Então, é tomar cuidado em relação a esses episódios extremos no Rio Grande do Sul ao longo dos próximos meses.
2: Muito bem, nós conversamos com o Gilvan Sampaio, pesquisador do Instituto Nacional de Pesquisas Espaciais, o INPE. Muito obrigada, pesquisador, pela sua entrevista aqui à Voz do Brasil.
4: Muito obrigado.
0: A Defesa Civil Nacional reconheceu hoje a situação de emergência em mais de 23 cidades atingidas por desastres.
2: Entre as cidades contempladas, há municípios que enfrentam a estiagem e a seca, enquanto outros foram atingidos por fortes chuvas.
0: As cidades ficam nos estados da Bahia, Ceará, Minas Gerais, Paraíba, Paraná, Pernambuco, Rio Grande do Norte, Rio Grande do Sul e Santa Catarina.
2: Cidades com o reconhecimento federal de situação de emergência ou estado de calamidade pública podem solicitar apoio financeiro por meio do sistema internacional integrado de informações sobre desastres.
0: O período de seca em várias regiões do Brasil traz o surgimento de praias de água doce, que viram pontos de lazer e comércio.
2: Mas você sabia que para realizar eventos ou montar estruturas nesses locais é preciso autorização do governo federal?
0: Quem traz os detalhes sobre essas regras é Uriel Ricardo.
8: No Brasil, existem praias que se formam temporariamente durante alguns meses do ano. Você já ouviu falar sobre as praias fluviais ou praias de água doce? Elas surgem quando a estiagem reduz o nível dos rios e expõe bancos de areia e trechos das margens, que passam a receber visitantes, estruturas de lazer, eventos e atividades comerciais. Quando essas praias estão localizadas em rios federais, a instalação de estruturas, eventos, atividades econômicas e outros tipos de intervenções dependem de autorização do governo federal. Os rios federais são aqueles que atravessam mais de um estado e as áreas banhadas por eles são patrimônio da União. Por isso, é necessário ter permissão de uso para explorar esses espaços, conforme explica André Luiz Nunes, coordenador-geral de Gestão de Territórios Costeiros e Marginais da Secretaria de Patrimônio da União, a SPU.
9: A permissão de uso serve para eventos de curta duração, de natureza recreativa, esportiva, cultural e religiosa. Então, para qualquer uso privativo dessas áreas, tem que ser autorizado pela União. E além de outras licenças lá, não dispensa licença ambiental, licença do município.
8: As orientações sobre a permissão de uso se aplicam a qualquer praia formada em rios federais, especialmente nos estados de Tocantins, Goiás, Pará, Amazonas, Mato Grosso do Sul, Maranhão, Amapá e Mato Grosso. No Tocantins, por exemplo, há a formação de praias sazonais em Porto Nacional, Luzimangues e várias outras cidades. A capital do estado, Palmas, também conta com praias como a Graciosa, a Praia do Prata e a Praia do Caju. A permissão de uso pode ser solicitada por municípios, pessoas físicas ou empresas. No caso de particulares, também é necessário ter as devidas licenças locais. Mas atenção, a autorização só vale para eventos de curta duração, como detalha André Luiz Nunes.
9: A permissão de uso para eventos de curta duração de até 90 dias, incluída a construção e a desocupação da área, ou tu pode, querendo lá, sendo necessário, prorrogar isso por mais 90 dias.
8: Quem pretende solicitar a permissão de uso pode procurar a Superintendência do Patrimônio da União no respectivo estado. Os formulários estão disponíveis na página da SPU no portal gov.br. Também é possível obter informações pelo telefone 0800 978 9005. O canal recebe ainda comunicações sobre restrições de acesso às praias, ocupação irregular, acúmulo de lixo e problemas ambientais ou sanitários. Para quem pretende aproveitar as praias fluviais, a orientação é colaborar com a preservação desses espaços, descartar o lixo nos locais adequados, respeitar a sinalização, evitar fogueiras e preservar a fauna e a vegetação local. Reportagem Uriel Ricardo.
2: Desde o início da semana, a ANP, Agência Nacional de Petróleo, Gás Natural e Biocombustíveis, realizou 268 ações com foco no combate a preços abusivos de combustíveis em 14 estados.
0: Foram aplicados 14 autos de infração por não cumprimento de envio de documentos para avaliação dos preços.
2: Isso porque, nessas ações, a agência também coleta informações a partir das notas fiscais fornecidas pelos postos de aquisição dos combustíveis.
0: Esses dados são analisados pela ANP e, em casos de caracterização de preços abusivos, podem ser geradas autuações, processos administrativos e multas.
2: O valor das multas varia de 50 mil a 500 milhões de reais, dependendo da gravidade do caso.
0: Lembrando que denúncias sobre irregularidades no mercado de combustíveis podem ser enviadas à ANP por meio do telefone 0800 970 0267.
2: Essas foram as notícias do Governo Federal.
0: Uma realização da Secretaria de Comunicação Social da Presidência da República.
2: Com produção da empresa Brasil de Comunicação.
0: Fique agora com as notícias do Poder Judiciário e do Congresso Nacional. Uma boa noite e um bom fim de semana.
2: A gente volta segunda-feira. Boa noite.
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0: abertas até 17 de agosto as inscrições para a primeira edição do Prêmio Pena Justa CNJ de Jornalismo e Comunicação.
1: A iniciativa reconhece trabalhos que contribuam para ampliar o debate sobre o sistema penal brasileiro. Marcelo Della Libera.
2: O plano foi criado após o Supremo Tribunal Federal reconhecer em 2023 que o sistema prisional brasileiro vive um estado de coisas inconstitucional. Para enfrentar esse cenário, a Corte determinou a elaboração de um plano nacional para reorganizar a execução penal, coordenado pelo CNJ. Quem explica é Luiz Lanfredi, coordenador do Departamento de Monitoramento e Fiscalização do Sistema Carcerário e do Sistema de Execução de Medidas Socioeducativas do CNJ.
3: Então, assinou ao Poder Judiciário, ao Poder Executivo, à Academia, as instâncias da sociedade civil que se reunissem e pudessem, então, chegar a um consenso sobre ações que pudessem ressignificar esse sistema prisional.
2: O prêmio contempla produções em texto, áudio, vídeo e fotografia. As inscrições são gratuitas e seguem abertas até as 23 horas e 59 minutos do dia 17 de agosto. O regulamento do plano está disponível no site fazendojustiça.org.br.
0: Paciente pode receber de volta valor pago e indenização por danos morais e estéticos no caso de erro em cirurgia odontológica.
1: Mas, segundo o STJ, se escolhe desfazer o contrato e obter a restituição, não pode exigir também que os profissionais paguem outra cirurgia feita por terceiro. Fátima Uchoa.
4: Em ação de reparação por danos materiais, morais e estéticos, um paciente afirmou ter ficado com assimetria facial após cirurgia odontológica. O Tribunal de Justiça do Rio de Janeiro reformou a sentença e condenou os profissionais a restituírem o valor gasto no procedimento, custear nova cirurgia reparadora e pagar indenização por danos morais e estéticos. A terceira turma do STJ afastou a obrigação de os dentistas pagarem a nova cirurgia, mas manteve os demais pontos. Segundo a relatora ministra Nancy André, acumular os pedidos de restituição do valor pago pela primeira cirurgia e o custeio de uma nova geraria enriquecimento sem causa, o que é proibido por lei.
0: TST garante direitos de radialista a uma diretora de imagem que trabalhava em uma instituição de ensino à distância em Londrina, no Paraná.
1: A decisão reforça a proteção dos direitos da categoria. Mila Amaral.
5: A decisão foi da terceira turma do TST. O colegiado entendeu que, mesmo sem ser uma emissora de rádio ou TV, a faculdade usava a transmissão ao vivo pela internet e via satélite. Por isso, a profissional deve ser enquadrada assim como radialista. Com o reconhecimento, ela terá direito à jornada de 6 horas diárias e ao pagamento de horas extras, além de adicional por acúmulo de função. O relator do caso, o ministro Alberto Balazeiro, reforçou na decisão que a lei protege quem exerce funções típicas de radialista, independente da atividade principal da empresa.
0: Justiça determina que o hospital público em Belém, no Pará, retome atendimento a pessoas com autismo.
1: O hospital tem 30 dias para regularizar o atendimento, sob pena de multa diária de R$10 mil. Sabrine Menezes.
6: De acordo com o Ministério Público Federal, o Hospital Bettina Ferro paralisou o atendimento de pacientes com autismo que não possuem também outras comorbidades ou doenças raras. Além disso, a unidade de saúde também está recusando novos pacientes com o transtorno do espectro autista enviados pela regulação municipal. Na decisão, a Justiça acolheu os argumentos do MPF de que a restrição viola os princípios da universalidade, integralidade e equidade do Sistema Único de Saúde e os direitos das pessoas com deficiência.
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0: Uma boa noite.
1: Bom fim de semana e até segunda-feira.
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9: Eu sou Paula Groba.
10: E eu sou Ricardo Nakaoka.
9: E estes são os destaques de hoje do Jornal do Senado.

0: que começa agora.
1: Sugestão popular que destina fundo eleitoral a calamidades públicas vira projeto.
0: Regularização de lotes de igrejas pode ser simplificada.
1: Senado terá esforço concentrado em agosto e setembro.
0: Boa noite.
2: Boa noite.
0: Uma sugestão apresentada por um cidadão pode mudar o destino de parte dos recursos dos fundos eleitoral e partidário.
1: A Comissão de Direitos Humanos aprovou a proposta que autoriza o uso desse dinheiro em ações de enfrentamento a calamidades públicas. Os detalhes com Patrícia Oliveira.
3: Os partidos políticos poderão renunciar aos recursos totais ou parciais do fundo partidário ou do fundo especial de financiamento de campanha e direcionar esse dinheiro ao Tesouro para custear despesas em situações de calamidade, como enchentes, deslizamentos ou outras emergências reconhecidas pelo poder público. A sugestão é de um cidadão de Santa Catarina que recebeu mais de 20 mil apoios online e foi aprovada na Comissão de Direitos Humanos. A ideia surgiu em 2020, durante a pandemia de Covid-19, e defendia o uso desses recursos para reforçar os gastos com a saúde. Como a emergência sanitária já terminou, o relator senador Márcio Bittar, do PL do Acre, adaptou a proposta. O relatório, lido pelo senador astronauta Marcos Pontes, do PL de São Paulo, cria uma regra permanente para todas as situações de crise, evitando que seja necessário aprovar uma nova lei sempre que ocorrer uma calamidade.
4: E fortalecer a resposta ao poder público a emergências de natureza sanitária, econômica, social e ambiental.
3: Com a aprovação, a sugestão legislativa vira projeto de lei e segue para a análise das comissões e do plenário do Senado.
0: A Comissão de Segurança Pública aprovou uma iniciativa que aumenta as penas para crimes de furto, roubo de câmeras de vigilância e sistemas de monitoramento eletrônico.
1: A proposta, que seguiu para a Comissão de Constituição e Justiça, também pune a receptação e a interrupção de serviços de vídeo monitoramento remoto. Repórter Bruno Lourenço.
5: O relator, senador Wilder Moraes, do PL de Goiás, defendeu a necessidade de endurecer a resposta penal para esse crime em virtude das consequências sofridas pela população.
6: As câmeras de vigilância utilizada por empresas privadas geralmente possui infraestruturas conectadas à rede elétrica, sistema de armazenamento em nuvens e comunicação de dados em tempo real. Quando subtraídas, além da perda material, há comprometimento imediato na integridade dos dados coletados, da continuidade do serviço de segurança e da resposta à ocorrência por elas registrada.
5: De acordo com o projeto de lei aprovado na Comissão de Segurança Pública, o furto de câmeras ou itens de monitoramento eletrônico instalados em vias públicas ou áreas privadas com acesso ao público, passará a ser punido com reclusão de 2 a 8 anos e multa. O texto estabelece ainda que quem receptar esses aparelhos, sabendo de sua origem criminosa, terá a punição em dobro. A proposta também pune quem sabota ou interrompe os serviços de vídeo monitoramento remoto de forma intencional.
0: E a Comissão de Constituição e Justiça pode votar o projeto que trata da simplificação da regularização de lotes de igrejas.
1: Pelo texto, essas instituições poderão ter seus lotes regularizados por meio do REURB, o programa que regulariza assentamentos urbanos informais. Mais informações na reportagem de César Mendes.
7: Enviado à análise da CCJ, o projeto do deputado Dr. Jaziel, do PL do Ceará, permite que instituições religiosas, de assistência social e entidades sem fins lucrativos façam uso de procedimento simplificado para obter o título de propriedade de terrenos públicos ou privados. Instituído por lei em 2017, a ferramenta, chamada de REURB, é uma política pública voltada à regularização de áreas urbanas ocupadas informalmente, permitindo que alguns tipos de ocupantes tenham acesso ao título de propriedade, a serviços públicos essenciais e à segurança jurídica do proprietário. Relatora da proposta na Comissão de Assuntos Sociais, a senadora Damares Alves, do Republicanos do Distrito Federal, disse que muitas dessas entidades ocupam áreas consolidadas há anos, mas a falta de documentação dificulta os investimentos e a continuidade dos serviços prestados à população.
2: A regularização fundiária constitui um importante instrumento de promoção da segurança jurídica, da ordenação territorial e da função social da propriedade. Desde a edição da Lei 13.465 de 2017, o ordenamento jurídico passou a contar com mecanismos mais ágeis para enfrentar situações consolidadas de informalidade urbana, conciliando o direito à moradia, a segurança das relações jurídicas e o planejamento da cidade. Nesse contexto, revela-se oportuno o aperfeiçoamento contínuo dos instrumentos previstos na legislação.
7: O texto inova ao prever que a regularização seja feita para um único imóvel isolado, sem a necessidade de abranger os lotes vizinhos, além de permitir que técnicos industriais e agrícolas validem as informações técnicas do processo, de forma a agilizar o trabalho nos cartórios.
0: E o Senado Federal terá 2 semanas de esforço concentrado em agosto e setembro. O presidente do Senado, Davi Alcolumbre, anunciou a medida e informou que as atividades serão concentradas entre os dias 10 e 14 de agosto e 31 de agosto e 3 de setembro.
1: Alcolumbre enfatizou que é fundamental que o Senado Federal, a Câmara dos Deputados e o Congresso Nacional se organizem para conciliar as deliberações legislativas necessárias durante o processo eleitoral. Ele ressaltou ainda que a iniciativa foi acordada com o presidente da Câmara dos Deputados, Hugo Mota, e que a intenção é garantir a aprovação de propostas pelas duas casas legislativas na mesma semana.
8: Que o calendário é exatamente o mesmo que será adotado pela Câmara dos Deputados, permitindo que o Congresso Nacional funcione em plenitude e de modo eficiente e harmônico neste período eleitoral.
0: As férias de julho oferecem uma oportunidade para conhecer de perto o Congresso Nacional e, desta vez, de forma diferente.
1: O programa Visite o Congresso preparou uma programação especial entre os dias 18 de julho e 2 de agosto, com experiências imersivas, apresentações teatrais e atividades educativas para crianças e adultos. Os detalhes na reportagem de Yasmin Rodrigues.
9: Durante as férias de julho, o Congresso Nacional prepara uma programação especial para receber cidadãos de todo o país. Entre os dias 18 de julho e 2 de agosto, o programa Visite o Congresso funcionará todos os dias da semana, com visitas gratuitas e sem necessidade de agendamento. Em entrevista à Rádio Senado, Fábio Duarte, coordenador de visitação do Senado Federal, listou as novidades que o público vai encontrar nesse período.
10: O visitante terá a possibilidade de conhecer uma apresentação teatral em homenagem aos 200 anos da Câmara dos Deputados e do Senado Federal. Essa apresentação teatral acontece em espaços diferentes do roteiro e apresenta personagens históricos. Além disso, temos o Visita 360, que é uma experiência imersiva que usa óculos de realidade virtual. A gente tem a apresentação do filme Eunice, a primeira senadora. Teremos também programação infantil, com atividades lúdicas no espaço plenarinho que acontece no Salão Negro do Congresso Nacional.
9: A programação completa, com os horários e as atividades específicas, está disponível para consulta em senado.leg.br/visitação, sem cedilha e sem o tio.
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1: Com edição de Paula Groba e trabalhos técnicos de João Lira, o Jornal do Senado fica por aqui. Acompanhe agora as notícias do Tribunal de Contas da União e da Câmara dos Deputados. Boa noite.
0: Boa noite e um bom fim de semana.
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16: Câmara aprova medidas provisórias com verba para emergência climática.
17: Mota anuncia acordo com o governo sobre dívidas dos produtores rurais.
16: Parlamentares autorizam o uso de elementos tradicionais em fotos oficiais.
17: Plenário suspende prescrição de pena para condenado que estiver foragido.
16: Boa noite. A Câmara aprovou a suspensão da prescrição da pena para condenados que estiverem foragidos.
17: Atualmente, se o condenado não voltar para a cadeia, existe o risco de o prazo de punição acabar sem que ele termine de cumprir a pena. A reportagem é de Daniele Lessa.
18: O plenário da Câmara aprovou o projeto que suspende a contagem do tempo de prescrição da pena de um crime no período em que o condenado estiver foragido ou quando tiver a liberdade condicional revogada. Prescrição é quando o Estado perde o poder de punir o condenado e o prazo para isso varia de acordo com o crime cometido. Hoje, quando o condenado foge, o prazo para a prescrição continua a ser contado normalmente e só zera quando ele é recapturado. Se o condenado não voltar para a cadeia, existe o risco de o prazo de punição acabar. O projeto, apresentado pelo deputado Kim Kataguiri, do Missão de São Paulo, altera o Código Penal para deixar claro que o prazo para a prescrição deixa de ser contado enquanto o condenado estiver foragido. Para justificar a proposta, ele argumentou que hoje a lei premia quem afronta a justiça e penaliza o detento que cumpre integralmente sua pena.
19: O que a gente está fazendo agora é uma coisa muito simples. Você foi condenado, você fugiu, você perdeu o direito à prescrição. O crime não vai prescrever enquanto você estiver foragido, que é o óbvio, senão você está premiando, você está estimulando o sujeito a fugir, porque se ele for competente na sua fuga, não for pego num determinado período de tempo, que vai depender do crime que ele cometeu, ele pode voltar como se nada tivesse acontecido.
18: O projeto recebeu parecer favorável do relator, deputado Alberto Fraga, do PL do Distrito Federal. Ele argumentou que a proposta corrige uma distorção ao impedir que a fuga seja usada como caminho para escapar do cumprimento da pena. A deputada Adriana Ventura, do Novo de São Paulo, disse que o texto aprovado torna o cumprimento da pena mais eficaz.
20: Que a partir do momento que esse projeto impede que a fuga de condenados gere benefício indireto, né, decorrente de decurso de tempo, ele reforça a efetividade da execução penal.
18: A mesma regra valerá no caso de revogação da liberdade condicional, que acontece quando a pessoa condenada recebe autorização para cumprir o restante da pena em liberdade. Se o benefício for revogado, a prescrição também ficará suspensa até a captura ou a reapresentação do condenado. O projeto que suspende a contagem do tempo de prescrição de um crime no período em que o condenado estiver foragido ou perder a liberdade condicional agora será analisado no Senado. Da Rádio Câmara de Brasília, com informações de Antônio Vital, Daniele Lessa.
14: Segurança Pública.
16: Chico Alencar, do PSOL do Rio de Janeiro, parabeniza a Polícia Federal pelo indiciamento de 48 suspeitos de envolvimento em fraudes contra aposentados no INSS. Na opinião do deputado, as investigações revelaram uma atuação isenta e profunda da instituição.
17: Chico Alencar repudia o uso de falsas entidades rurais para aplicar golpes e desviar recursos públicos destinados à Previdência. O parlamentar também celebra a devolução de mais de 3 bilhões de reais aos aposentados lesados.
16: Kim Kataguiri, do Missão de São Paulo, critica projeto que criminaliza a misoginia. O deputado acredita que a proposta confunde o enfrentamento à violência contra mulheres com gírias e piadas usadas por jovens nas redes sociais.
17: Kim Kataguiri defende que o debate sobre proteção às mulheres priorize punições mais duras para crimes hediondos e feminicídio. Ele também critica o fato de partidos de esquerda serem contrários à redução da maioridade penal e ao endurecimento das regras de execução penal.
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3: Justiça.
16: Adriana Ventura, do Novo, de São Paulo, critica os salários do judiciário que ultrapassam o teto constitucional e cobra o fim dos chamados penduricalhos. Ela cita que mais de 600 juízes furaram o limite em maio, com pagamentos que chegaram a R$500 mil em um único mês.
17: Para Adriana Ventura, as gratificações tornam o judiciário brasileiro o mais caro do mundo e ofendem a realidade dos que vivem com um salário mínimo. A parlamentar contesta a defesa desses benefícios e cobra respeito ao dinheiro pago pelos contribuintes.
3: Presidência.
16: O presidente Hugo Mota anunciou acordo com o governo sobre as dívidas dos produtores rurais. O repórter Luiz Gustavo Xavier acompanhou as entrevistas após o encontro.
4: O presidente da Câmara, Hugo Mota, anunciou que foi fechado um acordo entre o governo, representantes do setor e a Frente Parlamentar Agropecuária sobre a renegociação de dívidas de produtores rurais. Um dos pontos do acordo é que o projeto que tratava do tema não será votado e que o governo vai encaminhar uma medida provisória abrangendo os termos do acordo. De acordo com o Ministério da Fazenda, serão aproximadamente R$100 bilhões em dívidas renegociadas. Participaram da reunião os ministros da Fazenda, Dario Durigan, das Relações Institucionais, José Guimarães, o líder do governo, deputado Paulo Pimenta, do PT do Rio Grande do Sul, o deputado Arnaldo Jardim, do Cidadania de São Paulo, e a senadora Tereza Cristina, do PP do Mato Grosso do Sul, integrantes da Frente Parlamentar Agropecuária. O presidente Hugo Mota explicou as medidas.
22: No intuito de podermos anunciar o acordo feito em relação ao projeto do endividamento dos produtores rurais do nosso país. Quero registrar que essa matéria foi colocada em votação na Câmara dos Deputados há um ano atrás, um dia antes do recesso parlamentar, e durante todo esse ano, no Senado Federal principalmente, foi travada uma negociação que se buscava com o governo alterar os pontos que foram aprovados na Câmara no intuito de poder ser mais abrangente no que diz respeito a essa renegociação.
4: O líder do governo, deputado Paulo Pimenta, ressaltou ainda que a MP vai suspender o pagamento dessas dívidas por 30 dias. Já o ministro das Relações Institucionais, José Guimarães, afirmou que o acordo é resultado de uma regra que tem se mostrado eficaz na Câmara, que são o diálogo e a negociação. Segundo ele, os temas mais polêmicos têm sido conduzidos por meio da construção de consensos amplos. O deputado também destacou o papel do presidente da Câmara na articulação do entendimento e ressaltou que o resultado foi fruto de uma construção coletiva. Da Rádio Câmara de Brasília, Luiz Gustavo Xavier.
3: Trabalho.
17: Pastor Henrique Vieira, do PSOL do Rio de Janeiro, cobra aprovação pelo Senado da proposta de emenda à Constituição que acaba com a escala de trabalho 6x1. Ele reforça que a Câmara já cumpriu seu papel e o Executivo espera os senadores para sancionar a matéria.
16: Pastor Henrique Vieira argumenta que o atraso imposto pelo Senado vai na contramão dos anseios dos trabalhadores, já que a proposta tem o apoio de 70% da população. O deputado pede prioridade na votação do texto para garantir mais dignidade ao povo.
3: Desenvolvimento Regional.
17: Porto Piauí, no município de Luiz Correia, iniciou oficialmente suas operações de exportação com envio de minério de ferro de Piripiri diretamente para a China. Flávio Nogueira, do PT, celebra um marco, ressaltando que a nova rota vai impulsionar a economia do Nordeste.
16: De acordo com Flávio Nogueira, serão 200 quilômetros a menos que o trajeto rodoviário utilizado antes para escoar a produção até o Ceará. A operação da empresa Lion Mining inaugura a nova era com a expectativa de exportar grãos para o mercado mundial em breve.
3: Economia.
17: O plenário da Câmara aprovou 6 medidas provisórias com recursos para emergências causadas por desastres climáticos e para evitar aumento no preço do gás de cozinha. O repórter Antônio Vital acompanhou as votações.
2: Na véspera do início do recesso parlamentar do meio do ano, o plenário da Câmara aprovou 6 medidas provisórias que autorizam o uso de recursos públicos não previstos no orçamento desse ano para ações emergenciais, como o combate a efeitos de desastres climáticos e para evitar aumento do preço do gás de cozinha. Uma das medidas provisórias aprovadas prevê subvenção econômica de R$ 330 milhões de reais para empresas importadoras de gás liquefeito de petróleo, o gás de cozinha. Subvenção é quando o governo repassa dinheiro para as empresas, ou para estimular a atividade econômica ou para enfrentar os efeitos de crises climáticas ou conflitos internacionais. Nesse caso, a subvenção foi necessária para evitar que o aumento do preço internacional do petróleo seja repassado aos consumidores. Outra medida provisória abre crédito extraordinário de 20 milhões de reais para recuperar os estragos causados pelo tornado que atingiu municípios do Paraná em novembro do ano passado. A medida foi aprovada de maneira simbólica, com apoio inclusive da oposição, como a deputada Adriana Ventura, do Novo de São Paulo.
20: Que esse crédito tem por objetivo atender a situação de destruição nos municípios de Guarapuava, Quedas do Iguaçu e Rio Bonito do Iguaçu, no Paraná, por conta das famílias assentadas que foram atingidas. E realmente a gente acha que é um crédito necessário, a gente tem que atender e dar suporte a essas famílias.
2: Também foi aprovada a medida provisória que autoriza o uso de 285 milhões de reais para financiar ações de recuperação em municípios atingidos por desastres climáticos no Brasil. O dinheiro é destinado à Defesa Civil. Segundo o Sistema Integrado de Informações sobre Desastres, os meses de janeiro e fevereiro foram marcados por eventos climáticos severos que afetaram diretamente cerca de 2 milhões de pessoas, deixando mais de 70 mil desalojados ou desabrigados em 733 municípios de todas as regiões. Outra medida provisória aprovada libera 75,3 milhões de reais em auxílio financeiro para 10 mil famílias da região da Zona da Mata, no sudeste de Minas Gerais, atingida por enchentes no início do ano. Também foi aprovada a medida provisória que abre crédito extraordinário de 49 milhões para o programa Segurança Alimentar e Nutricional e Combate à Fome. O objetivo é ampliar o atendimento às populações atingidas por desastres climáticos registrados em maio, especialmente nos estados de Pernambuco e da Paraíba. O líder do PT na Câmara, deputado Pedro Czai, do PT de Santa Catarina, defendeu a necessidade de recursos extraordinários previstos nas medidas provisórias.
5: Falar da importância de todas essas medidas provisórias que hoje estão se definindo aqui no Parlamento. Desde o tema dos desastres naturais, o tema dos tornados no Rio Grande do Sul, o tema das secas, o presidente vai enfrentando os problemas, não só diante da guerra, que vivenciamos o risco de aumento dos combustíveis, o governo subsidia os combustíveis para não produzir inflação no país.
2: Foi aprovada ainda a medida provisória que libera 337 milhões de reais para combate a incêndios. Os recursos são destinados ao IBAMA e ao Instituto Chico Mendes de Conservação da Biodiversidade, o ICMBio, e atendem decisões do Supremo Tribunal Federal em ações que cobram providências do governo contra o aumento de incêndios florestais na época da seca. Todas as medidas provisórias foram enviadas para análise do Senado. Da Rádio Câmara, de Brasília, Antônio Vital.
6: Política. Rodrigo Hollenberg, do PSB do Distrito Federal, faz um balanço do seu mandato parlamentar. Ele destaca a autoria de 23 projetos, como o que aumenta o limite de faturamento anual dos microempreendedores individuais.
17: O parlamentar ressalta o envio de emendas para hospitais, universidade pública e instituições de pesquisa locais. Rodrigo Hollenberg defendeu também proposta de sua autoria que proíbe o funcionamento de plataformas de apostas em território nacional.
6: Raimundo, do PT do Rio de Janeiro, cobra esclarecimentos sobre o crescimento patrimonial do senador Flávio Bolsonaro, que, segundo notícias recentes, ultrapassaria os 600 milhões de reais. O deputado questiona a origem dessa quantia e exige uma apuração rigorosa dos fatos.
17: Na visão de Raimundo, é preciso investigar se o montante está relacionado a articulações com grupos criminosos e esquemas de corrupção. Para ele, o esclarecimento sobre a origem dos recursos é fundamental para a moralidade pública.
23: Direitos humanos.
7: Leonardo Gadelha, do Podemos da Paraíba, alerta que o Brasil precisa se preparar para a transição demográfica com o envelhecimento da população. Ele observa que as cidades e a legislação nacional precisam de adaptações estruturais para acolher de forma digna o público idoso.
8: De acordo com Leonardo Gadelha, é importante manter as pessoas idosas ativas e integradas ao mercado de trabalho. Para o parlamentar, aproveitar a plena capacidade física e cognitiva desse público traz benefícios sociais e econômicos ao país.
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26: Votação.
27: A Câmara aprova o uso de elementos tradicionais em fotos de documentos oficiais. A repórter Daniela Lessa acompanhou a votação.
18: O plenário da Câmara aprovou o projeto que garante a povos indígenas e demais povos tradicionais o direito de usar elementos culturais, étnicos ou religiosos em fotografias de documentos oficiais. Entre os exemplos previstos estão o cocar indígena, o turbante dos povos de matriz africana e outros elementos étnicos, culturais e religiosos. O projeto, que foi apresentado pela deputada Célia Chacriabá, do PSOL de Minas Gerais, diz que a autorização valerá para documentos oficiais de identificação, como carteira de identidade, carteira de habilitação, passaporte e carteira de trabalho. Na prática, a proposta busca evitar que pessoas sejam obrigadas a retirar símbolos de sua cultura ou religião para tirar fotos para documentos. A única exigência é que o elemento usado não impeça o reconhecimento da fisionomia da pessoa. A relatora no plenário, deputada Sônia Guajajara, do PSOL de São Paulo, lembrou uma situação em que uma mulher negra escutou que só poderia tirar foto para a carteira de habilitação usando o seu turbante se apresentasse uma carta da sua mãe de santo ou um documento comprovando que tinha câncer. A deputada disse que é preciso impedir que episódios como esse se repitam e que usar esses elementos em fotos oficiais é ter o direito e a liberdade de viver de acordo com crenças pessoais.
28: São expressões visuais de culturas e tradições, como o cocá indígena, que representa a relação com a natureza e com os animais, o vínculo espiritual com a terra e os antepassados. Assegurar aos povos indígenas, aos afro-brasileiros e demais povos tradicionais o uso em documentos oficiais de símbolos de sua comunidade é assegurar a dignidade humana.
18: Segundo a relatora Sônia Guajajara, a proposta deixa expresso em lei um direito que já deveria ser garantido pela Constituição, que protege a liberdade religiosa, e por convenções internacionais assumidas pelo Brasil. Ao defender o projeto, o deputado Wildo Rocha, do MDB do Maranhão, disse que esses elementos, como o cocar e o turbante, valorizam a cultura do país.
29: Isso promove a cultura brasileira, isso é respeito à cultura indígena, é respeito aos povos originários.
18: Alguns deputados no plenário disseram que seria incoerente exigir que as pessoas tirem óculos e enfeites para fotos de documentos e, ao mesmo tempo, permitir o uso de elementos tradicionais. O deputado Alberto Fraga, do PL do Distrito Federal, defendeu que a proposta também poderia incluir a autorização de uso desses objetos pessoais nas fotografias. O projeto que autoriza o uso de elementos tradicionais em fotos de documentos oficiais agora será analisado no Senado. Da Rádio Câmara de Brasília, Daniele Lessa.
26: Cultura.
17: Câmara aprovou o projeto que reconhece o hip-hop como manifestação da cultura nacional. Inácio Arruda, do PCdoB do Ceará, destaca que o movimento representa a cultura popular das periferias e a voz de trabalhadores e jovens que buscam melhores condições de vida.
7: Inácio Arruda compara a força poética do hip-hop ao repente e aos cantadores de viola do Brasil profundo. Ele acredita que o movimento se consolida como um pilar do desenvolvimento social e de geração de riqueza econômica nas comunidades brasileiras.
17: Termina agora o Jornal Câmara dos Deputados, produzido pela Rádio Câmara, com trabalhos técnicos de Wellington Teles e apresentação de Val Monteiro e Márcio Aquilissardi. Uma boa noite para você.
7: A Voz do Brasil volta na segunda-feira. Boa noite e bom fim de semana.
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1: Sorriso Maroto, muito barulho, São Paulo!
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0: Nossa! Faz barulho quem gostou, Thales Lessa!
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Essa aqui tem que estar preparado pra sofrer, hein? Quem sabe solta a voz, canta com a gente assim, ó.

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0: Era uma vez...
1: No super fantástico mundo dos Algy Boys.
0: Calma, cara, que eu vou contar...
1: Não, deixa eu contar, por favor.
0: Por favor.
1: Não, peraí. 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
1: Bom dia!
0: Bom dia! Bom dia, Deus! Bom dia, gente linda! Bom dia, guerreiros! Bom dia, preguicinha! Bom dia, bom dia! Sábado para nós! Alegria, graças a Deus! É finalzinho de semana, hoje 18 de julho, ainda um friozinho gostoso, meu Deus do céu, tá bom demais! Mas o astro tá chegando pra esquentar, né? Deixa vir. Vamos só agradecer a Papai do Céu por mais um dia, mais uma manhã, mais um finalzinho de semana. Sabadou com S de saúde, de sorriso, de satisfação, de sossego, né? Mas, ó, um sábado também de muito trabalho pra aqueles que estão no trampo. Hoje só os fortes trabalham. Cadê os bravos? Hoje só os bravos, fortes. Tamo junto, tá? Pra mais um dia, mais uma manhã, mais um finalzinho de semana, na lida. E a gente só tem que agradecer a Deus por essa oportunidade. Se você estiver bem, eu fico bem também pra curtir, interagir, participar, concorrer dessa festa maravilhosa que está apenas começando. Eu, GG Gomes, até o meio-dia te faço companhia. Tá bom? Já agradeço o carinho da sua audiência. E já te convido porque a nossa festa começa com muita música, não é novidade. Às 9 horas teremos você no comando, já tô convidando você a participar. 9 horas tem você no comando. GG, hoje no comando eu quero ouvir quem que você quer ouvir. Vamos dar seguimento ao nosso plano, tá? Vamos dar seguimento. Pode mandar pra cá o seu pedido musical. Hoje no comando eu quero ouvir quem que você quer ouvir. Às 9 horas, uma hora de música direta e a gente fecha também às 11 horas com muita música pra você. Eu só quero saber se você vem. Vem ou já tá aí? Ah, seja bem-vindo. Amanhã é toda nossa. Fique à vontade, pode pegar seu café e vem curtir com a gente. Na Litoral, eu tô legal. Bom dia!

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1: É, Ian, e o sorriso maroto fica com Deus. Fica com Deus, vai com Deus. Ah, porque eu vou passear, vai com Deus. Tá? Hoje eu vou ficar em casa, então fica com Deus. São 7h15, bom dia. Tá acordando, né? Cheio da preguicinha. Que delícia, tá de folga hoje, ainda tá de férias, que bacana. Cadê os fortes? Quero falar com os brabos que estão no trampo também. Manda bom dia pra cá, pra eu saber se você tá aí. GG, eu tô no trampo, tamo junto, tá? Hoje só os fortes. Até o meio-dia, GG Gomes. E você, vai até que hora? Tem gente que vai até às 14, às 16, tem gente que vai virar. Não, GG, eu vou virar até amanhã. Eita! Fica com Deus, então. Mas é muito bom ter a sua companhia nessa manhã maravilhosa de sabadão, um final de semana que o Papai do Céu nos proporciona. Que seja para trabalhar, que seja para descansar, vamos ser gratos a Deus por tudo. Vamos agradecer por mais um dia. Você que esperou a semana inteira pelo sábado, chegou. Tá aí, ó. Saiba aproveitar a sua manhã de sabadão do jeito que você quiser. Eu sei que as crianças estão de férias, então deixa, faz com que esse sábado seja assim inesquecível, maravilhoso, transformador, um sábado de perdão, um sábado que você vai voltar pra ex, sei lá, vão conversar. Um sábado de surpresa, hein? Mas me conta, você tá onde, com quem, fazendo o quê? Tá acordando, trabalhando, tomando seu cafezinho aonde? Já tomou, não tomou, não toma nada? Tem gente que não come nada pela manhã. Toma água, pelo menos, né? Uma água mineral, pra dar uma limpada, é, uma desintoxicada. Mas que bom que você tá aí e vai curtir a nossa festa. Temos promoções, a sua participação, muita gente linda participando. E aqui tem espaço pra todo mundo, aqui tem espaço, nós somos espaçosa demais. É, Felipe Araújo na sequência. Feliz sábado, bom dia.

0: diz direitos iguais. E na Litoral Tomás, que legal. É sábado, gente. É um dia tão esperado, né? Os filhos esperando chegar o sábado para sair, passear, se divertir. De repente você está aguardando a sua sogra chegar de viagem, ficar 15 dias na sua casa. Vai na rodoviária buscá-la. É maravilhoso, né? Final de semana em família. Coisa boa. Hoje é dia de ir ao shopping. Boa. 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Enquanto isso, deixa eu dar bom dia pra Tiagão, que hoje ele tá forte, né, Tiagão? Hoje só os fortes, hein, Tiagão? Bora! Bora, só os fortes hoje, meu filho. Quem tá aqui é Cacá. Cacá, bom dia.
1: Bom dia, galera do Litoral. Bom dia, gente.
0: Bom dia.
1: Sabadô com S de saudade. Vamos lá. Abre seu coração, Regi. Tem de frango e camarão. É o Cacá do empadão. E amanhã tem o feijão tropeiro.
0: Ei, merchanzão. Então,
1: Litoral Tomás, que legal.
0: Um abração pra você, tá? Bom dia, feliz sábado. Valente, é só isso? É só isso. Não tem mais jeito. É só isso. Bom dia, Valente. André, bom dia pra você. Sil, bom dia. Tudo jóia? Verinha, um beijo pra você. Cadê José Carlos? Nós vamos pra onde agora, José Carlos? Bom dia, meu amigo.
2: Bom dia. Bom dia, GG. José Carlos, tô na estrada, tô indo levar minha mãe no médico.
0: Opa.
2: Quero deixar um abraço pra todos vocês da rádio, quero deixar um abraço pra todos os trabalhadores.
0: Isso.
2: Todos aqueles camarada que hoje tá no curral agora, tirando seu leite.
0: Da ordenha.
2: Tá aí na luta, tratando seu gado, cuidando dos seus bichos de estimação.
0: Isso.
2: Deixa esse abraço pra todos aí, um santo final de semana. E um feliz sábado para todos nós. Um grande abraço. Fica com Deus, GG.
0: Abraço, meu amigo. Dê um abraço na mãe também. Bom final de semana. Vão com Deus, tá? Obrigado pela carona. São 7 horas e 29 minutos. Bom dia para você. Tô aguardando sua mensagem de voz. Hoje tem você no comando, hein? Participe. Bom dia.

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0: Thiaguinho, essa litoral é demais. 7:41. Bom dia pra você. A programação tá bombando, hein? Não, você tá acordando agora, né? Já começamos a partir das 7, tá bom? Até meio-dia. Conto com a sua participação. Tem você no comando às 9 horas. Manda pra cá. Já tá quase fechando. Manda pra cá seu pedido musical. GG, hoje no comando eu quero ouvir quem que você quer ouvir pra gente inserir aqui. Pra curtir, né? Mas tem que ser gravado. Grava o seu pedido musical. Você mesmo vai se ouvir depois. Então vamos lançar seu áudio no ar. Hoje no comando eu quero ouvir quem que você quer ouvir.
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2: Grupo Menos é Mais e Papo. Saudade inconveniente. Ai, essa saudade inconveniente, né? Eu nem a convidei, mas ela tá ali, ó, martirizando a mente. Dia de sábado, né? Já tá aí com a saudade? Saudade chegou de viagem, olha. Qual o nome da sua saudade?
3: Bom dia! Bom dia!
2: 7h56. Você curtindo uma programação recheada de muita música. É uma delícia ter a sua participação por aqui. Nós vamos faturar, já trazendo também a sua participação. Lembrando que às 9 horas teremos o nosso Você no Comando. Manda pra cá o seu pedido musical. GG, hoje no comando. Quem que você quer ouvir hoje no comando? Manda pra cá, mas tem que ser gravado. Grava aí e manda pra cá. Eu adoro te ouvir aquele pedido musical gravado direitinho. Então manda. 999-18-3488 é o nosso WhatsApp, o mais bombado do Brasil.
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1: E na Litoral Tomás, que legal, são 8h20. Bom dia!
2: Bom dia!
1: Já tomou seu cafezinho? Tá tomando, né? Tem um quê de mãe? Tem um bolinho? Eu gosto de broa. Broa, broa pura. Só o fubá ali, aquele cravinho também gosto. Dá um gosto, né, diferenciado. Eu gosto de broa. Broa pura mesmo, sem trigo. Pura. Broa só de fubá. É porque tem, broa, mas aí tem um trigozinho no meio. Não, aí não é broa. De broa pura, meu cara, que desmanche. Céia, maninha, faz uma broa pra nós aí. Minha irmã faz uma broa maravilhosa. Do meu jeitinho, do jeito que eu gosto. 8h21. GG, eu tô comendo uma tapioca. Bom também. Já comeu uma tapiocazinha com um queijo? Bom, né? E café com leite? Já tomou com uma pitadinha de sal? Nossa, aquele cafezinho que passou na hora ali. Aí coloca um pouquinho de leite, uma pitadinha de sal. Menino, nem te conto, só você tomando pra saber. Vai por mim. Manda uma música de Luan Santana pra minha filha Maria Clara. Estamos na estrada ligadinhas. Beijo, Luivânia. Vamos passear, né? Tá certo, tá errado não. Bom mesmo. Beijo pra vocês, bom final de semana, tá? Maria Clara, sua linda, um cheiro. Bom dia, GG, Vera da Tijuca. Manda alô pra todos aqui. Miguel está completando mais um ano de vida hoje. Dá um cheirinho no Miguel também. Muitos anos de vida. Parabéns. Manda um alô aí, Aurim. Flamenguista Aurinho. Esse negócio de todo sábado comprar picanha, é verdade mesmo? Estamos indo comprar picanha. Aí, sábado passado, ele falou, meu irmão, estamos indo às compras comprar picanha. Gente, é verdade mesmo, Aurim? Ô, inveja, viu? É, gente. Meu sonho é comprar todo sábado picanha. Um abraço, meu amigo. Compra mesmo. É, compra mesmo. Gasta tudo esse cartão black seu aí. Um abraço pra você, Rosa, tá?
3: Fala, Gigi.
1: Dudu.
3: Bom dia, um abraço.
1: Bom dia.
3: Amador, hein?
1: Graças a Deus.
3: Amador por cá e tá gelado, moço. Você
1: é?
3: Tá doido.
1: Tá friozinho bom, né?
3: Mandar uma alôzinha aí pra Edinho Carreiro com 3R.
1: Mas quem?
3: Oficina Santiago Motos.
1: Ah, ó o Mechan, hein?
3: A galera geral de São Vicente aí, GG.
1: Manda.
3: Tudo de bom aí, um abraço aí. Bom final de semana, tudo de bom.
1: Tamo junto.
3: A Litoral estão mais, que legal.
1: Bom final de semana, meu amigo. Um abraço pra todo mundo.
4: Bom dia, GG.
1: E aí, Dora? E aí, Dora?
4: No comando de hoje, eu gostaria de ouvir.
1: Sim.
4: Roupa Nova.
1: Roupa Nova.
4: Não Me Diga Adeus. Dora do Ibitiquara.
1: Tá
4: na
1: notar.
4: Litoral, peraí, eu tô legal.
1: Opa, chegou a mensagem aí, Dora. Anotado o seu pedido, amiga. Obrigado pela participação. Beijo grande. Fabrício, já chegou por aqui, Fabrício? Acordou tarde hoje, hein, Fabrício Galo? Tudo de bom. Um abraço pra todos da rádio, Marcele. Um beijo pra você. Pérola Litoral chegou aí? Pérola Litoral, cadê? Quando eu falo assim, você sabe que já é chaminé. O golpe tá aí. Fala, Chaminé, bom dia.
5: Fala, minha gata, bom dia.
1: Bom dia.
5: Quer mandar um bom dia pra todo mundo da rádio aí.
1: Manda aí.
5: Que Deus possa abençoar o nosso dia de hoje, tá bom?
1: Tá bom.
5: E falar que estou indo pra Marata Iris.
1: Ai, que bom.
5: De repente, amanhã vou lá te fazer uma visita, tá bom? Te ver. Um beijo, gata. Fica com Deus. Que Deus possa abençoar o nosso dia de hoje. Amém.
1: Amém.
5: É que é o famoso,
1: então, domingo eu não fico em casa, não. É, vou pra casa do meu pai, almoçar com ele. Graças a Deus.

0: Thiago Soares, amantes na litoral. 8 horas e 37 minutos. Bom dia pra você. Tá participando da promoção? Hein? 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Enquanto isso, Rosemary, bom dia pra você. Bom dia, Regiane, um abraço. A Verinha já tá participando. Tem um pedido aqui que eu anotei, cadê? Olá.
1: Bom dia, GG Gomes.
0: Bom dia.
1: Bom dia a todos aí, João Marcos Açougueiro aqui.
0: E aí, João Marcos?
1: GG, hoje, sabadão, já que eu tô no comando, tô com aquela do Gustavo Mioto e Ana Castela aí, princesa.
0: Anotei aqui. Eu anotei seu pedido, tá? Obrigada pela participação. Silvinha, sua linda, bom dia. Tá sumida, hein? Oi, sumida.
2: Bom dia, minha amiga Gigi Gomes.
0: E aí?
2: Eu tô naquele oi sumidinha, não tô?
0: Uhum.
2: Aqui, mas tô ligadinha, tá?
0: É isso aí,
2: tô
0: amiga.
2: Tô aqui com meu radinho aqui, ó. Ligadinha na litoral, tô mais que legal.
0: Que bacana.
2: Tá bom?
0: Tá bom.
2: Beijão, bom fim de semana. Tá? E até segunda, né?
0: Deus quiser.
2: Deus quiser, né?
0: Isso, minha amiga, um beijo pra você. Obrigada pelo carinho da sua audiência. Eu hoje até o meio-dia e depois, se Deus quiser, segunda. Fechamento, hein, amiga?
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0: João Lucas e Marcelo na Litoral. 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
0: Coisa boa demais da conta. 8h56, bom dia, bom dia. Minha amiga que tá na faxina, Laura, capricha, tá? Deixa a casa limpinha, tão bom, né? Capricha no quarto lá da sogra, tá chegando de viagem pra ficar 20 dias com vocês. Coloca um lençol novo, né? Uma cortina bonita.
1: Bom dia!
0: Coloca as crianças pra jogar o lixo fora, né? Varrer o quintal. Ai, coisa boa. Deixa as crianças ficar à vontade, riscar parede, deixa. Tudo de férias, que maravilha, né? Tem gente no trampo, hein? Rossi! Capricha nessa escada, meu filho, porque China tá doido pra ir pra casa, né, China? Galera da obra, aquele abraço. Fiquei sabendo que Julinho vai aumentar o pagamento hoje, sábado, tá? Que é por conta dele, de Julinho, a vitamina mais torresmo mais tarde. Vitamina com torresmo. Mais tarde, é por conta de Julinho. Então, vambora. Acelera isso aí, Rosa.
1: Bom dia.
0: Capricha, viu? Bom trabalho pra vocês, meninos.
1: Bom dia,
0: GG Maicon. Ei, Maicon. Manda um alô pra mim. Jogador de elite. Que isso, hein, Maicon? Arrasou, hein? Tem medo, hein? Flávio, um abraço pra você. Tudo de bom. Ezequiel tá com o radinho. Mandou um vídeo. Cadê? Não, ele não fala nada, mas é um videozinho, ó.
2: Ó.
0: Videozinho com o radinho ligado na melhor, Ezequiel. Arrasou. Um abraço, meu amigo. Obrigado pela sintonia. É assim, ó, o seu sábado é diferenciado quando você ouve a Rádio Litoral. 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Já tô trazendo resultado de promoção. Eu vou faturar, trazer resultado de promoção. Trazer você no comando. Você no comando. E mais uma promoção pra você concorrer. Então fica aí rapidinho, já volto.
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3: E na Litoral, Tomás, que legal, são 9h01. A partir de agora é você no comando da nave Litoral. Eu vou deixar por sua conta. O seu pedido aqui é uma ordem. Cadê João Carlos?
4: GG, bom dia.
3: Bom dia.
4: Pela Rádio Litoral. Meu nome é João Carlos, Alto Vilagem.
3: E aí, meu amigo?
4: Queria pedir uma música, queria trocar, se trocasse aquela música do Gustavo Lima, Retrovisor.
3: Retrovisor.
4: Obrigado, se eu tô legal, é na Litoral.
3: Eu que agradeço. Obrigado pela participação.
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2: No Você Que Manda hoje, vamos lá de Beijadamente Calculado com Henrique Juliano. Dedico aí aos meus familiares. Eliane Camelo, Duda Mel, Toninho Segurança, Nandinho, Gil de Toca, Timboca, Dimas, Wesley, Daulécio, João Paulo, Sérgio Vera Machado, enfim, todos os motoristas da rodagem, APP Saúde e Educação, incluindo Pires, Kleber, Thiago, Gutenberg, Diego Mávila, que estão sintonizados na melhor. Beijo!

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1: É você no comando, meu amigo.
2: Bom dia, GG.
1: Bom dia.
2: É a líder do sul do estado.
1: E aí, meu
2: amigo? É a melhor locutora do sul do estado.
1: Lanterninha, lanterninha.
2: Acho que é do estado inteiro e do Brasil, hein, GG?
1: Adoro.
2: GG, Fabinho Macarinelli aqui nesse sabadão na sua companhia.
1: Fala comigo.
2: Eu quero pedir Claudinho Buchecha, Avião Sem Asa.
1: Bom.
2: Dedicar totalmente aí pra minha esposa, Verônica Carvalho, especialmente pra ela. Mandar pros meus amigos aí, galera da Mineira Sul, galera da Imperial Center, Rodolfo do Uber.

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1: Vamos dar continuidade ao nosso Você no Comando, Lai!
2: É, mandar um beijo pra galera todinha de Jacuba, minha família, e peço no TBT Litoral. Alexandre Pires, qualquer uma deles.
1: Já tá na íntegra, pra você, Lai.

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1: 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É você no comando, Jainer.
2: Já que eu estou no comando de hoje, vou pedir a música do Eduardo Costa, Amor do Violeiro.
1: Nossa.
2: Na Litoral, tudo mais que legal.
1: Aí mexe com sentimento, hein, Jainer? Obrigada pela participação. Fechando com chave de ouro, aí, Dudu Costa.

0: Eduardo Costa, amor de violeiro, cê tá doido. Ei, pra mexer com sentimento, hein? Fechamos com chave de ouro, não fechamos? Adoro você no comando, a sua participação é tudo. Deixa recheada a nossa programação. É muito bom ter você aqui. Mais tarde, mais você no comando com meu amigo Emerson Aguiar. Vem daqui, Vitória, sua linda, você tá aqui, né? Fala direitinho, fala, litoral, tô legal. Fala, Vitória.
1: Bom dia. Na litoral, eu tô legal.
0: Arrasou!
1: Fala, lindão. Um abraço, lindão. Tati.
0: Um beijo pra vocês, tá? Patrícia, maravilhosa. Família linda, abençoada. Vitória, lindão, chefe. Lindão, um abraço, lindão. Fabrício, gente, bacana demais. Um homem abençoado. Deus abençoe vocês. Bom final de semana, tá? Beijo, Vitória. Volta a dormir, Vitória. Vai voltar a dormir. Vitória tá dormindo aí. Cadê? Verinha, curtiu, né, Verinha? Marinês, boa sorte pra você, Marinês. Ah, para. Sério? GG, bom dia. Sábado abençoado, manda alô pra mim. Tô aqui no preparo de uma sobremesa pra levar a festinha de junina mais tarde. E ainda manda foto pra provocar a gente. Pavê de biscoito banhado num café com creme de leite e doce de leite. Não, para. Um ganache assim de chocolate amargo por cima. Eu achei desnecessária a foto, tá? E dizer esse negócio todo aí. Bom dia! Amiga do céu, é o que é isso? Que delícia! Manda a localização da festa, tá bom? Um beijo pra você.
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1: 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Não precisa mandar textão, não. 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Já com resultado de promoção, irmãos. 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Agora deixa eu abrir espaço agora para mais uma promoção. Ai, essa promoção maravilhosa, meu Deus. Eu não sei se você vai querer concorrer, né? Não, não sei, não sei. Vamos lá, né? Prepara o celular aí, tá com o celular na mão? Apagando fotos, né? Que coisa, hein? 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
1: 9:37 na Litoral, eu tô legal, nós vamos faturar. Nós vamos faturar, mas eu já volto com a sua participação. Deixa eu mandar um abraço para todos que estão participando aqui no nosso ar. Eu achava até que você não ia querer participar dessa promoção. Só que não, né? Pensa uma promoção gostosa. Nossa, tô te falando. Fabinho, um abraço para você. Fábio de Miranda, beijo no seu coração, moço. Belo, você tá trabalhando hoje? Para! Tô achando que você tá viajando com os filhas, com o mozão, as crianças de férias. Você tá no trampo! Faz parte, né, meu amigo? Faz parte. O boleto acompanha a gente todo dia, né? Ele não tira férias, o boleto não tira férias. Um abraço pra você, bom final de semana, bom trabalho, tamo junto. O Rosalino também tá por aqui, Simone, Maicon, Flávia, Marcelo, Luciana, Geu, Ana, Tiago, Silene, Jovino, um abraço, Jocilene, Marinalva. Ó, só gente linda, hein? Né, Lidiane? Beijo pra você, Udilane. Vou fazer um print. Gente, eu vou fazer um especial pra você. Adoro! Vou até fazer um print dessa conversa aí. Ah, porque eu não falei. Falou sim aqui, ó. Um beijo, minha linda. Obrigada pelo carinho, tá? Eu não sei nem comer um pavê desse tão gostoso. Acho que vou deixar na geladeira, olhando pra ele. Manda um abraço pro meu pai Fábio. É o Guilherme. Um abraço, pai Fábio. Beijo pra vocês. Bom final de semana. Rosa, Ricardo, Lucas, é muito bom ter a companhia de vocês aqui. Tá todo mundo acordadinho, né? Ah, vou tomar café, não esquece de tomar água. Mas água, que passarinho, velho.
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0: Valeu, Glauco e Camisa 10. São 9 horas e 57 minutos. Ah, é, Simone? GG, um beijo, um abraço. Feliz sábado pra nós, Thiago. Thiago Mardegão, um abraço pra você, bem apertado. Cadê quem tá aqui, Jovino também? Manda alô pra galera da Itapuã que tá trabalhando hoje. Um abraço, galera. Só os fortes trabalham hoje. Tamo junto. Maravilha, né? Bom demais. Tá acontecendo o feirão, hein? Tá acontecendo o feirão. Quem tá lá? Meu amigo Márcio Simonato, no feirão de veículos na linha vermelha. Eu quero saber de tudo, como é que está a movimentação por lá. Lógico, ele vem trazendo informações pra gente. Meu amigo Márcio Simonato, bom dia.
1: Fala, GG, muito bom dia. Bom dia pra você, ouvinte. Sabadão, um sábado lindo, GG Gomes. E a parada legal da Rádio Litoral tá rolando aqui na linha vermelha. O que que você tá fazendo aí, Márcio? Eu estou aqui porque tá tendo um feirão, GG. 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Então faz o seguinte, aproveite o seu sabadão, dá uma passada aqui, linha vermelha. 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O feirão acontece hoje e também amanhã, no domingão. Linha vermelha, aqui, ó, pertinho da antiga estação, bem no centro de Cachoeira. Deixar um bom final de semana e na litoral, eu tô legal.
0: Valeu, meu amigo Márcio Simonato. Daqui a pouquinho a gente volta a falar com você, tá? Saber de mais novidades. Beijo. Obrigada. Vamos faturar trazendo uma hora de música direta e resultado de promoção. Fica aí que eu vou falar seu nome. Daqui a pouquinho, né? Daqui a pouquinho.
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4: E na Litoral, Tomás, que legal, são 10 horas e 2 minutos, metadinha da manhã gostosa de sabadão. Ai, que tudo, dia lindo, um sábado maravilhoso. Você aí cheio da disposição, né? Cheio de coragem de fazer vários nada. Bora curtir esse sábado que tá lindo, já estamos na metadinha da manhã, hein? Metadinha da manhã de sabadão. E se você ainda não está concorrendo, vamos deixar seu sábado ainda mais gostoso. Tá valendo um frango assado tradicional, desossado e recheado. Pensa numa delícia, atropelado bombadão. Eu tô falando atropelado bombadão. Esse frango pode ser seu. Um frango assado tradicional, desossado, recheado. Ai, que maravilha. Tudo de bom. Gigi, como é que eu faço? Brota no nosso WhatsApp. Não tem. Não salvou ainda o WhatsApp. Meu Deus do céu. Salva aí nos seus contatinhos. 999-18-3488. Manda pra cá seu nome completo, seu bairro e a palavra-chave atropelado bombadão litoral pra concorrer esse frango maravilhoso. Lembrando que o atropelado bombadão agora em novo endereço. Do lado do Banco do Brasil, perto do trevo do BNH. Tá? Brota, boa sorte, bora com uma hora de música direta. É o nosso 60 minutos de música e daqui a pouquinho sequência litoral.

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0: delícia!
1: Tua minha, ai, ai, credo que delícia!
0: Delícia é a nossa promoção! Ai, meu Deus do céu! Não tá sabendo se ligou o rádio agora, acordou agora! Nossa, que coisa linda! Tá certo, errado não, é sábado, tá de folga ou de férias, né? É, acorda a hora que quiser, vai fazer vários nada! E da promoção gostosa que eu tô falando, é um frango assado tradicional, desossado e recheado do atropelado bombadão. Não, parou. Bom dia. Só isso com arroz fresquinho? Já era, filho. Só chama. Eu, hein? Que suco. Ai, meu pai, que delícia. Que delícia. Nome completo, seu bairro. A palavra-chave, atropelado bombadão litoral. Posso falar a verdade? Tô indo buscar o resultado de promoção. Pronto, falei. Eita! Pensa um friozinho na barriga, já de nervoso. Quem vai faturar esses frangos? Maravilhoso! Cadê quem tá aqui? Já que estou, mando uma música do Zé do Brejo. É quem? Não falou o nome? É Jorge Cândido, Jorge Luiz. Um abraço pra você, meu amigo. Jorge! Bom dia, bom final de semana. Obrigado pela participação. Laísa Gava, boa sorte. Vamos lá, vamos lá. GG, põe meu nome. GG, eu quero concorrer. Tá concorrendo, seu nome. Tá aqui, pode ter certeza. Te desejo boa sorte. Tudo de bom pra você. Vai, uma hora vai. Uma hora, né? Dá certo. Tem muitas participações. Cadê você aqui comigo? Olá, bom dia.
2: Bom dia, GG.
0: Bom dia, Vitor. E aí?
2: Tô meio sumido, trabalhando demais.
0: Graças a Deus. Cadê?
2: Bom dia, GG.
0: Aqui,
2: bom dia. Sabadou, hein?
0: Sabadou. É essa aqui.
2: Manda aquele abraço pro meu amigo Manel, Maico, né?
0: Beleza.
2: Maico Sabina, Leira Serrano.
0: Uhum.
2: Meu amigo Pezão.

0: Romário Cachorro Louco, né, para todos os ouvintes da Litoral. E já que é eu que estou no comando hoje,
1: ai meu
0: vou
1: Deus,
0: pedir de novo aquela moda do estraiado braba.
1: Tá, eu vou deixar seu pedido aqui com o meu amigo Emerson Aguiar, tá bom? Um abraço, bom final de semana. Wagner!
2: PG, bom dia, Wagner do Gonzaga.
1: E a Liga da Justiça?
2: Mandar um alô pra Liga da Justiça. Soró, Diogo, Boca de Chuchu, Galinha Amarela, Mocó, a Lenda, Ricardinho, Tasmania,
1: eita,
2: Gildão, o Drone. E pra tantos ouvintes da melhor. Porque o Litoral tá mais legal. Fui, hoje é só os fortes, hein?
1: Hoje só os fortes trabalham. Hoje, meu amigo, quem trabalha é CLT Pro Max. É nós, entendeu? É nós, batiza sim. GG, hoje é nós, CLT Pro Max. Nessa vibe. Bom dia, Liga da Justiça, tudo de bom, bom final de semana. GG, me ajuda. Me salva da cozinha amanhã. Marinalva! Eu compreendo você perfeitamente. Domingo ninguém quer ir pra cozinha, né? Abaixa a semana toda. Boa sorte, minha amiga. Você merece. Eu sei que você tá passando. Eu sei da sua necessidade. Tamo junto. 10h43, mais um pouquinho do nosso 60 Minutos de Música.
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0: assim.
1: E na Litoral Tomás, que legal! Calma! Ó o coração, calma. Vamos sortear aqui o kit do feirão de veículos. Calma! Ai, gente, eu pensei que fosse o frango depois. Já tô trazendo o resultado de promoção do frango, tá? Calma. Mas quem faturou esse kit do feirão de veículos, de kit bacana, foi lá pro bairro Ferraça, final do telefone 0238. André do Nascimento, André!
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1: Parabéns, André. Obrigada pela participação. Beijo pra você, bom final de semana. Então, tô trazendo o resultado de promoção e mais uma promoção, tá? Então continue sintonizado. E falando em feirão, nós vamos voltar pra lá. Agora eu quero saber de tudo, promoções, o que que tem por lá, além de muita gente linda. Márcio Simonato, mais uma vez, meu amigo, cadê? 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

0: Henrique Mateu. Fogueira. Bom dia, bom dia. Já tem resultado de promoção. Vou falar seu nome. Mas deixa eu falar aqui, chegou o dia, tá? Chegou o dia do aniversário do Espaço Beat, pra comemorar. Um grande estilo. Tem o pagode do cantor Farias. Tem também Intimidade do Samba. Tem DJ William Oliveira e convidados. E aí, tá afim? Hoje? Hoje. Ah, porque não tinha lugar pra... Não tinha, agora tem. Bom dia! Você vai concorrer a um par de ingressos pra você curtir o pagode do cantor Farias hoje, sabadão, no Espaço Beat aqui em Cachoeira. Não, perde tempo não. Para de mimimi. Se você quiser... Ah, Gigi, eu tô afim de concorrer, porque eu quero sair hoje. Eu preciso sair. Uma nova amizade. Um par de ingressos te esperando. Manda pra cá nome completo, o seu bairro, a palavra-chave, cantor Farias no Espaço Beat. Só isso. É só isso. E bora concorrer. Enquanto isso, deixa eu ouvir participações. É João Batista, do bairro Bela Vista. Estamos ligadinhos na Rádio Litoral. Um abraço, João. Tudo de bom. Obrigada, tá? Cadê Antônio Cláudio? Tony! É um homem de ferro? Tony! Beijo, Tony! Bom final de semana! Shirley! Ah, Shirley acordou cedo hoje, porque ela também é CLT Pro Max, né, Shirley? Fala comigo, minha lindona.
1: Bom dia, amiga.
0: Bom dia.
1: Saudade de você.
0: Também.
1: Dizer pra você que você não está sozinha.
0: Que bom.
1: Tá bom?
0: Tá joia.
1: Você está aqui no nosso coração. Estou aqui trabalhando, mas estou te ouvindo.
0: Ai, que maravilha.
1: Tá bom?
0: Tá joia.
1: Te ouvindo mesmo.
0: Eu acredito.
1: Tá? E bom final de semana pra você. Maravilhosa. Deus abençoe. Até segunda, tá? Saiba que você mora no meu coração e não paga aluguel.
0: Tá bom.
1: Beijos maravilhosos.
0: Beijo, minha linda. Obrigada por esse carinho gostoso. Tudo de bom. Ah, Bernardo, ela tá linda, né, Alice? Obrigada pela foto. Fala comigo, Bê.
2: Bom dia, Gigi Gomes. Tudo bem?
0: Bom dia.
2: Bernardo, eu falando.
0: Melhor agora.
2: Como é que você tá?
0: Tudo
2: joia?
0: Uhum.
2: Como é que foi de aniversário?
0: Bom.
2: Recebendo mensagem? Parabéns de toda a família. Beleza. Mandar um alô especial aí pra minha mãe Patrícia, minha irmã Mariana, minha filhada e sobrinha Liz Moura.
0: Coisa linda.
2: E no meu dia de folga, quero te deixar uma mensagem aí, pra você refletir.
0: Sei.
2: Na vida se resume em duas coisas. Beleza e paciência. Tudo que você fizer,
0: beleza.
2: Se der certo, beleza. Se não der, paciência, Gigi. Na litoral, eu tô legal. Fica na paz. Valeu!
0: Bom final de semana, Bê. Dá um cheirinho na Alissa, princesa linda, maravilhosa. E obrigada pela foto, tá? Tudo de bom. Adriano já está almoçando. São 11h16, Adriano. Hoje é o quê? Carne seca, isso aqui? Mandou um pratinho de macarrão bonito, farofinha. Ai, que delícia, Adriano. Bom almoço pra você. Bom final de semana. Quem? Aí, Guinho. Guinho, tem medalhão aí? A gente gosta, hein, Guinho? Um abraço, meu amigo. Sucesso pra você. Bom final de semana. Tamo junto.

0: sente mesmo, tá? Sente mesmo.
1: Bom dia!
0: Bom dia, bom dia. Participações, Janes, um abraço pra você, Janes, o Barbelado Machado. Adriana, você tá onde? Fala comigo, bom dia.
2: Bom dia a todos os ouvintes. Estamos aqui em Marataízes curtindo um pouquinho sozinho, resolveu sair.
0: Coisa linda.
2: Na Barraca Chalé.
0: Que isso?
2: Chama aí, bebê, chama. Fala aí um oizinho pra nós aí, GG. Tá eu, minha mãe, nossa família tá aqui, então vamos nós.
0: Beijinho,
2: GG. Bom dia pra todos os ouvintes.
0: Família Guiar Rios, vocês estão ostentando demais, gente. Coisa rica. Tô chegando aí na barraca, hein? Daqui a pouquinho. Tá no meu território, hein? Aproveitem, família. É isso aí, se divertir. É final de semana, do jeitinho que a gente gosta, né? Tá certo, tá errado não, tá certíssimo. Um beijo pra vocês, aproveitem bastante. Verônica, boa sorte pra você, tá? Aliás, boa sorte pra todo mundo. Todo mundo, gente. Eu queria ter que uns 20 frangos aqui pra sortear. Apenas um, já tem até o resultado de promoção. Tá, eu vou falar seu nome, tá? Na volta eu já vou falar seu nome. Na volta, porque agora nós vamos voltar lá pro feirão. 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
3: 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Bom final de semana e na Litoral, eu tô legal.
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1: Barulho,
0: eu gostei demais, Matheus. Ai, ai, não diga nada. Guilherme, um abraço pra você, Guilherme. Quem tá aqui? Olá, Romário, bom dia.
2: E aí, galera da Litoral, aqui é o Romarinho do Cogo dos Mono aí.
0: E aí?
2: Tamo aqui nesse sabadão. Manda um alô pra toda a galera aí do Cogo dos Mono, dando um parabéns, meu amigo Zé Paulinho do LR.
0: Ah.
2: Então chama, bebê. Toca um pagodão bom pra nós.
0: Deixa comigo. Um abraço, meu amigo. Bom final de semana. Roberto, Roberto.
3: Bom dia, Gigi Gomes. Quero mandar um abraço aqui pra galera do supermercado Matiello, Roberto, André, Cid, Juninho e Cristiane. E também mandar um abraço pra minha esposa Josimara lá do Mercadão Moda. E tô precisando desse ingresso aí do pagode pra fazer a média pra ela. Na Litoral, tô mais que legal.
0: Fazer a média? Como assim, Roberto? Boa sorte, meu amigo. Daqui a pouquinho, resultado de promoção, tá? Falando em promoção, resultado da promoção. Ai, que delícia, hein? Um frango assado tradicional, desossado, recheado. Pensa numa delícia do atropelado bombadão. Quem, gente, que faturou? Fala meu nome, GG. Eu só sei que é do bairro... Ai, meu Deus. O bairro Novo Parque, final do telefone 7613. Lucas de Souza. Lucas!
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0: Arrasou, Lucas. Um abraço pra você. Obrigado pela participação. Beijo pra todo mundo que concorreu. E daqui a pouquinho, resultado de promoção. Porque quem vai hoje no pagode do cantor Farias, hein? Vou falar seu nome.
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0: E na Litoral Tomás, que legal. Já para finalizar? Então deixa eu mandar beijo aqui, coletivo, né? Resultado de promoção também. Letícia Oliveira participou. Ei, Cláudia, lindona, um beijo para você, bom final de semana. Guilherme, Nivaldo, Poliana, Reinaldo Oro, um abraço bem apertado para você. Marinês também, que concorreu com força, né, Marinês? Ricardo de Souza, um abraço. Herbert Bahia. Tudo de bom para vocês que curtiram, interagiram, participaram. Uma delícia ter a participação de vocês aqui. Mas nós temos resultado de promoção. Vai, produção. Quem vai curtir hoje o pagode do cantor Farias, que é aniversário do Espaço Beat. Mas tá bom demais, hein? Quem faturou um par de ingressos, final do telefone 3499 do bairro Alto União. Fábio de Miranda. Fábio!
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0: Fábio, obrigada pela participação, Fábio. Um beijo pra você, um ótimo pagodinho, uma noite incrível, maravilhosa, tá? Tudo de bom pra você, Fábio. Eu vou ficando por aqui, já agradecendo a Papai do Céu por mais um dia, mais um finalzinho de semana. Obrigada a você pelo carinho da sua audiência. Que seu final de semana também seja inesquecível, maravilhoso. Brinque com as crianças, vive em família, se cuide, beba água que passarinho bebe, né? Se hidrate. Ah, mas eu vou tomar um negocinho, então beba com moderação e se beber, não dirija, tá? Segunda-feira, se Deus assim permitir, nós estaremos de volta aqui, ó, na nossa festa, a partir das 7 da manhã. E com certeza vou estar te esperando. Beijo no coração, fica com Deus, um cheiro gostoso, valeu, tchau!
4: Bora, Rio de Janeiro!

0: É que é isso, Rio de Janeiro!
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0: Muito boa tarde, eu sou a Sol e nós vamos juntinhos até uma da tarde, todo Espírito Santo, Brasil e o mundo sintonizados na melhor. Litoral Cachoeiro, Litoral Linhares, Litoral Colatina, agora juntinhos com aqui, Vitória. Tamo juntos, hein? Pode mandar seu recadinho, 999-86-1050, WhatsApp pra você participar, mandar foto, vídeo, falar o que você tá fazendo neste sábado gostoso, falar como é que tá o tempo por aí, você tá num churrasco, fazendo a corridinha, conta tudo. E aproveita também pra tentar faturar dois ingressos pra curtir Belo, dia 8 de agosto no Shopping Vila Velha. Aí tem que mandar a senha, Belo na Litoral, 999-86-1050. Boa sorte pra você.

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0: Na Litoral, eu tô legal, meio-dia e quatro. 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Beijo, bom dia aqui pra quem? Adelson. Ei, Adelson.
1: Bom dia, sol. Aqui é Adelson Baixo, Santander, Cariacica. Aproveitar e mandar um alô especial pra nossa galera de Azia, dizer assim pra não esquecer de ninguém. Estamos juntos e misturados. Somos nós. Na Litoral estamos mais. Que legal. Quero mandar um abraço especial para nossa amiga de trabalho, Didi, nosso amigo Luan, nosso amigo Giovanni, nosso amigo Guilherme, nosso amigo Assis. Um bom dia especial para essa galera bonita aí de Ali, de 0 a 100. Na Litoral, estamos mais do que legal.
0: Valeu, Adelson.
2: Estou passando para te desejar um bom dia, um bom trabalho, um sábado abençoado para você, para todos nós. Também desejar um bom dia para todos os ouvintes da Rádio Litoral e aquele bom dia de sempre, né? Que é para os amores da minha vida. O Delay, minha esposa, a Carolina, minha filha, o Bernardo, meu gerra, da minha filha do coração, e a Maria Clara, minha netinha, minha princesa. Sol, um beijo bem gostoso e bem quentinho, obrigada. Como está o sol lá fora, no seu coração, tá?
0: Beijo, obrigada, Fábio.
3: Bom dia, Litoral, bom dia, Sol, Fábio de Grona, mando um alô para todos os nossos ouvintes, em especial também a Rose, a Laís, minha filha, e Rian e meu neto Guilherme, estamos aqui ligadinho, ouvindo a Litoral. Na Litoral, eu tô mais que legal. Vambora pra cima, bebê. Sábado.
0: Bora.
4: Bom dia, Sol. Ei, sua linda. Tudo bem com você?
0: Tudo.
4: Aqui é a Linda Mara de Castelo Cariacica. Tô passando aqui pra desejar um ótimo, maravilhoso sábado pra você.
0: Obrigada.
4: Pra quem tá me ouvindo. Pra quem tá dirigindo. E pra minha tia Sandra, que ouve a Litoral. E pra galera onde eu trabalho, da Cajuri. E um beijo maravilhoso lá pra minha amiga Carol, Carolzinha. Beijo, beijo, amiga. E também um beijo pra galera aqui de Caçaroca, que ouve também, se estiver ouvindo.
0: É,
4: e é isso, Litoral, eu tô mais que legal. Beijo, beijo.
0: Beijo, beijo.
5: Boa tarde, meus amigos da Rádio Litoral FM. Sou Fábio Araújo, de Bela Aurora. Estou aqui no Hospital São Lucas, na garagem aqui, fazendo horário de almoço e ouvindo a melhor. E como sempre, aquele alô especial. Vá a todos meus amigos do Bar Matede, em Bela Aurora. Um abração, fico Deus todos, boa tarde.

0: sosseguei.
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0: Bem apertado para Fernanda Peron, do bairro República, Orlandina Bosquete, de Graúna, Antônio de Alto Lage, Ednete Almeida, em Cariacica Sede, Valéria Ribeiro. Valéria Ribeiro está em Santos Dumont, Vila Velha, Ramoandra, em Jardim Carapina, Dani, de Vila Nova de Colares, Rosemara Ramos, em Nova Almeida. E para você?
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1: Na Litoral, eu tô legal. Boa tarde pra você que sintoniza Litoral FM, a número 1 em audiência geral. Mandar um beijo aqui e um boa tarde pra Júlia, Júlia de Oliveira, que falou assim, sol, tô ligadinha aqui arrumando a casa. Ela mora lá em Maruípe, tá dobrando as roupas, arrumando a cama. Tô gostando de ver, hein? Menina prendada. Mandar um beijo pra Berê, Nossa Senhora da Penha, mandando um abraço pra todo mundo, pro filho Matheus, pra todos que ouvem a Litoral FM. Ó, vamos para, bora pra Cachoeira?
2: Boa tarde, Litoral Caetano, Cid de Cachumirim, sábado! Aproveitando, mandar quebração lá para a Poca, Venda Nova, Castelo, Melhor Pedreiro, Mestre de Obra, Átila Lopes, Jonathan Negão, lá em Ribeirão do Meia Linha, manda Antônio Coração. E eles estão em Cachoeira, Tapimirim. Ele, chama, Olivia Cíntia. Ana Aparecida, Fundo do Campo, Deus de Ebron, Ricardo, Érica, Rodrigo, Dona Nenica, Eloy. E vamos que vamos pra cima, hein? Que pra baixo chega contra a mão na Litoral. Eu tô legal.
1: Valeu, Caetano City. Rubinho.
3: Sil. Boa tarde, sol. Boa tarde, família Litoral. Que é o Rubinho, motorista aplicativo de Covilândia. Um nojo. Solzinha, amanhã, domingão. Teremos um evento maravilhoso, família. A família do veterano do Paô e a família veterana do Valparaíso de Cariacica uniu força para encarar o veterano da Polícia Civil. Nossa. Lá na Arena Sindipol, na casa dele em Carapina. Piscina. E arrumamos até um ônibus para levar os atletas. Nossa, e bacana. A torcida, familiares. Sovinha, mas a minha preocupação, sabe o que é?
1: O quê?
3: Seu Hermes. Ixi. Se ele esquentar a cabeça, que não é muito difícil, e sentar a botina no pessoal de lá, eu acho que vai sair lá direto pra triagem. Ih, vamos que vamos. E na Litoral, eu tô legal.
1: Ó, seu Hermes tem que abrir o olho e jogar só na bola, porque se ele der uma entrada violenta por trás em algum jogador aí da Sindipol, da polícia, não sei não, hein? Será que segunda-feira ele vai estar livre pra poder mandar áudio aqui pra Litoral? Ai, ai, ai, seu Hermes, olha lá, hein? Bora falar com ele, Gabriel.
4: Boa tarde, sozinha, que é o Gabriel Santana, o embaixador do Moto Aplicativo. Nesse momento, tô no Parque da Prainha, passeando com as crianças, passeando com a Jade Maria Schweinsteig, minha esposa Tatiane. Amor, eu te amo. Minha eterna Leãozinho, você tá doido? Mandar um abraço pro Dorme, tava com saudade de você. Dorme, na Litoral, oi, na Litoral, tô legal. Valeu, sol.
1: Valeu, esse é o nível. É o clima, a energia do ouvinte da Rádio Litoral FM. Eu vou ficando por aqui, mandar um beijo para todo mundo que esteve comigo até agora. Tá bom, eu vou voltar para casa correndo, né? Será que eu aguento? Meu Deus, vou tentar. Já botei o tênisinho, a roupinha, partiu corrida daqui a pouco. E para você que não me segue lá, @sollitoral, para a gente bater aquele papo no Instagram. Beijo, fui! 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
1: Beijo, fui.
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0: Che, Bruninho tá na área, hein? Vambora!
1: Vambora, churrasquinho! Essa é a nossa música, meu pai.

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0: Na litoral eu tô legal, o alemão do forró com moreninha. Vamos agora pro México com a gente? Dar aquela sacudida no seu sabadão?
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Já dizia meu poeta Eusébio Júnior, quem tá solteiro, gente, nunca fica só. Pode acreditar nisso.

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2: Bora, moleque forte. Na Litoral eu tô legal. Agora são 13 horas e 33 minutos. 1h33 aqui na número 1 do Ibope. É o Sabadão com o Bruninho. Sabadão que tá focando. Sabadão da maior audiência do Rádio Capixaba. E eu quero você pra fazer um sábado melhor ainda. Me abandona não. 27 999 86 1050 é o zap do Bruninho, o zap da Rádio Litoral, pra você mandar mensagem e mandar seu boa tarde. Cadê os meus educados e minhas educadas? Vamos chamar o Gilvan aqui? Fala aí, Gilvan!
3: Ei, João! Oi! Boa tarde! Minha esposa, a Seara, minha filha, tô aqui comendo, fazendo um churrasco, e tô aqui, ó, só curtindo. Amanhã vai dar Argentina.
2: Não. Amanhã não vai dar Argentina coisa nenhuma. Vamos combinar aqui que nossa torcida amanhã é pra Espanha, meu parceiro. Amanhã é Espanha. Desde pequenininho. Fechou? Manuzinha, minha lindinha.
4: Boa tarde, Bruninho. Feliz sábado.
2: Boa tarde, Manu. Quem mais tá aqui com o Bruninho? Oi.
5: Boa tarde, Litoral FM. Boa tarde, Sol. Aqui é o Wagner de Copilândia, Vila Velha. Queria estar dizendo boa tarde pra minha esposa aí, ó, Juliana, dizer pra ela que eu amo muito ela. Aí, e também mandar um abraço aí pra toda a minha família Polac lá de Itacoaçu.
2: Tá mandado, Wagner Polac, fechamento da Litoral. Gilão Xavier, lá do Cariacica, sede.
6: Fala, molecote.
2: Vai, molecote.
6: E aí, como é que está? Você chegou agora, né?
2: Cheguei agora.
6: Mas eu tô aqui, desde cedo, litorando.
2: Tava litorando a sol, velho.
6: Um abraço. Um fim de semana aí pra todos ligados na Litoral.
2: Valeu, Gilão. Valéria de Santos Dumont.
7: Boa tarde, meu molecote preferido.
2: Ai, meu preferido.
7: Que bom ouvir sua voz em plena sábado à tarde.
2: Ah, coisa boa.
7: Tô aqui terminando o faxinão na casa da minha mãe. Agora eu vou relaxar.
2: Tá bom.
7: Na Litoral está mais que legal. Manda um abraço aqui pro povo aqui de Santos Dumont. Beijo, Bruninho.
2: Beijo, minha amiga. Marco França de Santa Luiz e Vitória também tá ouvindo.
8: Molecote, na Litoral eu tô mais do que legal. Qual manda um abraço pra Iris.
2: Oi, Iris.
8: Juliana, Luluzinha,
2: Lulu.
8: E Poli, da Unimed Faturamento. Um abraço.
2: Esse Marco Franço conhece todo mundo lá da Unimed. 1h35, na Litoral, a música não para.

0: Cheguei! Sorriso Maroto, muito barulho, São Paulo!
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1: Na litoral eu tô legal. Simone Mendes, dois fugitivos. Vou pro intervalo rapidinho e você não foge não, hein? Volto já trazendo a última sequência do Bruninho no horário do almoço.
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0: Copo, 1h57, fechando por aqui o nosso horáriozinho de almoço, né? Se bem
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0: Se bem, moleque, acho que sabadão, às vezes o almoço prolonga até as 3, 4 da tarde, tem gente que emenda almoço com janta, faz queijo churrascão, toma uma, ai que delícia, é o seu caso aí? Eu tô, ó, só inveja, moleque. Outra coisa, o tempo tá meio fechando, né? Eu daqui da minha janelinha, eu tô vendo que tá bem tampado, bem escuro. Será que vai ter chuva hoje? Oi, boa noite. Será que vai chover no estado hoje? Será, molecote? Você tá doido? Antes de fechar a rede litoral, porque a galera de Linhares, Colatina e Cachoeiro vai ficar com a programação local aí. Bota o povo pra trabalhar, molecote, esse sabadão. Mas eu vou continuar seguindo até as 7 pra Grande Vitória, tá? Deixa eu mandar um salve pra quem? Pra Eduardo. Qual é, Bruninho? Sempre ligado aqui na melhor do mundo. Manda um alô. Argeliano Carlos o Brabo. É isso, é o Eduardo. Frate, o Argeliano e Carlos o Brabo. É isso mesmo, Frate? Pois, estão lá na estrada ouvindo o Bruninho. Também a Cris de Vila Graúna já tá aqui.
3: Muito boa tarde, minha alegria diária.
2: Ei,
3: com esse friozinho gostoso, só o molecote mesmo pra nos esquentar.
2: Ai, que
3: claro que amanhã vai dar Espanha. E hoje, França, terceiro lugar. Estou aqui ligadinha te ouvindo. Beijos, molecote. Cris de Vila Graúna.
0: Meu amigo Hélio Perim, lá de Cachoeiro também. Deixa eu colocar ele, que daqui a pouquinho ele vai ficar na programação local lá.
4: Fala, molecote. Quem fala aqui é Hélio Perim, que ajeita o Mirim. Quero mandar um alô pra Maia, Carla, Vitória, eu, Hélio Perim. Pra Carol, que vai chegar de Vitória pra cá, pra nós assar uma carnezinha.
0: Boa.
4: E com a Litoral, tô muito mais molecote.
0: Tô muito mais molecote. O Edith Bernardoni tá me ouvindo também, Bruninho. Edith de Colatina, bairro São Judas. Tô mais que legal na Litoral. É isso, molecote. Jodi também tá aqui. Fala aí, Jodi. Jodi da Gurijica.
5: Boa tarde, molecote. Na Litoral, tô legal. Jodi da Gurijica.
0: Eu sei que é tu.
5: Quero mandar aquele alôzão lá pro Pedro. Pedrinho atleta lá de Serra Sede.
0: Tá mandado. Agora sim, Lúcia Braga também tá aqui. Molecote, você é de Jonadir, lá de Colatina. Vamos fechar com o Jonadir.
6: Fala, Bruninho. Boa tarde, boa tarde. Aqui é Jonadir Bolsoni, aqui de Colatina. Também estamos ligadinhos aí, hein? Também tô litorando, hein? Vamos que vamos.
0: Agora sim, chega, acabou. Galera de Linhares, Colatina e Cachoeiro, vão ficar com a programação local. Segunda-feira a gente tem aquele encontro meio-dia. Vocês sabem, né? Com o Bruninho aqui no horário de almoço da Litoral. Na Grande Vitória, continue. Depois do intervalo, tem Pago a 10.
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0: ativamente seu fim de semana, hã? Tá trabalhando, tá em casa, já tá descansando, tá ouvindo a Litoral aonde? Ó, ótimo sábado pra você, um final de semana abençoado e produtivo, tá bom? Por aqui tem Emerson Aguiar, tô chegando pra gente ficar juntos até às 7 horas da noite, on aqui pela Litoral Sul. A gente segue por aqui, daqui a pouco às 3 tem o Você no Comando, então precisamente às 3 horas em ponto, você vai comandar a programação aqui na Litoral. Adiante-se, antecipe-se, grave agora o seu áudio, manda aí pro nosso WhatsApp fazendo o seu pedido, porque às 3 sim eu vou liberar e ficar só acompanhando aqui a sua programação. A oportunidade é sua hoje, tá? Então manda bronca aí, capricha no áudio, manda aqui pra gente. Abraço pra você que tá em Cachoeiro, onde a Litoral chega muito bem, primeiro lugar geral. Pra você que tá no litoral, também pela internet, pelo nosso aplicativo, bem-vindo aqui, tá? Fique à vontade pra fazer essa festa bonita com a gente nesse sabadão maravilhoso até às 7 horas da noite. Fique à vontade. E a gente sempre começa, abre as ruas com o nosso Pagodez, aquela sequência especial com muito pagodinho pra te fazer companhia nesse sabadão, nesse final de semana maravilhoso. Bora pra cima, o Pagodez tá no ar.
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1: Vamos colocar a mão pra cima. O homem tá na casa, hein? Você já sabe quem é.

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1: Pois é, fim de semana é pra pagodear com a Litoral. Curti muita música boa. Ó, a segunda edição do Pagodeia está de volta hoje ainda às 6 da tarde, tá bom? Tá só começando por aqui. Ótimo final de semana pra você. Bom sábado pra você que tá aí praticando aquela boa ação daquele churrasco em família, ou com a esposa, ou só, enfim, tá curtindo esse final de semana, curtindo a Litoral. Abraço, meu irmão. Pois é, até às 7 a gente segue por aqui. Quero que você fique à vontade para participar com a gente aqui na Litoral. Falando em ficar à vontade, ó, daqui a pouco às 3 tem você no comando. Precisamente em meia hora você vai ter a oportunidade de comandar a programação. Então não perca tempo, não perca a oportunidade. São apenas 5 músicas, tá? Então a gente já segue aqui encaixando, já programando. E é claro, você faz o seu pedido. Adiante-se aí para comandar a programação. A oportunidade é hoje. Capricha no áudio e mande aí pro nosso WhatsApp 999-183488 para você comandar a programação. Seguinte, ó. Tá acontecendo em Cachoeiro, na Linha Vermelha, um feirão de veículos hoje e amanhã, tá? Na Linha Vermelha aqui em Cachoeiro, é a oportunidade de você sair com o seu carrão. Então não perca tempo. Tá ouvindo a gente, tá em Cachoeiro, tá em região, tá passando por aqui. Enfim, deu uma passada na Linha Vermelha pra você, né, fazer uma visita e quem sabe sair de carrão de lá no feirão que tá acontecendo. 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Anota aí. 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Mande seu nome completo e bairro também pro nosso WhatsApp, tá bom? Bora participar!
2: Tchau, tchau. Bora sertanejinho do teló!

0: Na litoral eu tô legal, Cleiton e Romário, não namora. Participação de Zé Neto e Cristiano. É o seu sabadão aqui na litoral, muita música pra você, sua participação também. Daqui a pouco às 3 tem você no comando, você sabe, aquele momento em que você comanda a programação, então fique à vontade, tá bom? Pra gravar o seu áudio, capricha, porque às 3 a oportunidade é única. Deixa eu abraçar meu amigo Carlinhos do Colo, o Penhão já tá na área, vai participar também do você no comando, tô sabendo. Abraço, Penhão, Claudinha. Bom final de semana. Zeri, bem-vindo, tudo certo? Abraço da Imarata, né? Marcão Gargamel já chegou por aqui também. Lúcio Flávio tá ligadinho. Alessandra Neves, um abração, Valci também, tudo certo? Abraço pra você, Valci. Erival chegou por aqui também, a Letícia. Cláudia Gomes, aquele abraço pra você, tá, querida? Deixa eu abraçar também a Fernanda Silva aqui, mas quem? Jéssica Moura, do Parque Laranjeiras, Feirão Linha Vermelha, participando da promoção com a gente aqui da Litoral. Vamos faturar!
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0: hoje é o grande dia, né? Chegou o dia, aniversário de um ano do Espaço Beach, antiga fazendinha ali no Valão em Cachoeiro. Bom, hoje tem festa por lá. Tô sabendo que os preparativos estão a todo vapor. Cantor Farias, pela primeira vez no Espaço Beach fazendo aquela festa. DJ William Oliveira, Grupo Intimidade, enfim, uma turma bacana lá, muitos convidados especiais e a noite hoje promete muita coisa boa no Espaço Beach. Ramon Silveira, me conta tudo, queridão. Boa tarde, Ramon!
1: Salve, salve, meu amigo Emerson Aguiar.
0: E aí?
1: Prazer imenso estar falando com você. Chegou o dia.
0: É hoje.
1: É hoje. É hoje no Espaço Beat Cachoeiro Farias, ao vivo pela primeira vez. Muito pagode, tem muito funk com o DJ William Oliveira. 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Vai ser o fervo. 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Eu te espero lá.
0: Bora.
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0: Abraço, Ramon, até mais. Vai ficar bom, hein? Espaço Beat um ano. Hoje os bons caminhos vão te levar pro Espaço Beat ali no Balão. Abraço, Ramon. Seguinte, ó, 12h59 agora. Vamos dar uma pausa aqui, já já eu volto. E você vai comandar a programação. É você no comando aqui, segura aí.
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3: E aí, já gravou o seu pedido?
4: Vambora então, promessa é dívida, né? A partir de agora é você comandando a programação, é por sua conta. 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Enquanto isso, você vai participando e curtindo a programação dos nossos ouvintes que vão comandar a programação agora. É sim, é você no comando aqui na Litoral.
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4: Opa!
5: Quero estar no comando pedindo Oswaldo Montenegro, a lista.
4: Oswaldo Montenegro.
5: É uma música diferente realmente do que toca aí, mas eu sou Kilby, da Barra de Itapimirim, município de Barataria.
4: Bacana!
5: Bota essa música pra mim, tá? Um povo, bem poucos conhecem, mas é uma música de primeira qualidade.
4: Rapaz, muitos conhecem sim! Boa música, né? A gente toca pouco, mas esse é o seu momento, é você no comando. Essa música marcou a época, né? Foi tema de novela, Lua e Flor... Música que deixou

0: Da série Músicas que Marcaram a Época, o ano era 1989. Eu era novinho. Essa música foi tema da novela Salvador da Pátria, exibida pela Rede Globo de televisão. E que saudade aqui é você no comando. Boa pedida, Oswaldo Montenegro, aqui na Litoral.
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0: Seguimos sim, você comandando. Minha amiga Zeni tá chegando por aqui. Rimou, hein? Zeni tá chegando por aqui. Boa tarde, Zeni.
3: Oi, Emerson. Ei, boa tarde, Zeni. Bem-vindo.
0: Bem-vinda.
3: Eu também estou ligada na Litoral. Hoje eu gostaria de ouvir Fábio Júnior, Sem Limites.
0: Pancada
3: pra
0: também,
3: sonhar.
0: Ó.
3: A uma estação. Oi. Linda essa música.
0: Boa.
3: Bom final de semana pra você.
0: Pra você também, ó. Tô trazendo aqui com Bonnie Tyler, tá? Pode aumentar aí pra gente matar a saudade, Zeni.

0: Tá aí mais uma da série Recordar é Fácil. Pra quem tem memória, esquecer é difícil. Pra quem tem coração, músicas que marcaram época. É você no comando. Fábio Júnior e Bonnie Tyler. Sem limites pra sonhar. 3 e 14 na Litoral.
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0: Meu amigo Carlinhos do Coloto. E aí, velhão, tudo certo? Boa tarde.
2: Boa tarde, meu amigo Emerson
0: Aguiar. Me conta.
2: Já que eu estou no comando,
0: tá,
2: meu
0: sim.
2: Jovem. Manda pra nós aí aquela que não pode deixar de passar.
0: Qual?
2: Né? Mal acostumado pra minha grande amiga aniversariante da semana.
0: Sei.
2: Claudinha do IBC.
0: Uh-huh.
2: E na Litoral, os que não, tá mais do que
0: tá
2: legal.
0: Bom. Sua grande amiga e aniversariante. Tá bom. A Claudinha do IBC, né? Ah, velho, tá certo, tá aí, ó. É você no comando, né?

0: Araqueto, aqui na Litoral, mal acostumado, é você no comando.
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2: Que é Boninha do Alto Minhão.
0: E Boninha?
2: Hoje, como eu estou no comando, eu quero Dilcinho Sorriso Maroto. Mensagem apagada.
0: Agora!
2: Porque na Litoral eu tô legal, beijo.

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1: Ei, Rádio Litoral, boa tarde, aqui é a Moninha do Alto União.
2: Ei, Moninha!
1: Hoje, estou no comando, eu quero a música Menina do Netinho.
2: Aham.
1: Porque na Litoral eu tô legal, beijo!
2: Abraço, tchau. Beijo! Bom fim de semana!

0: Essa também marcou gerações, né? Netinho, menina. Fechando muito bem, mais um Você no Comando. Vocês comandaram a programação. Obrigado, tá? Pelos pedidos, pelas participações. Próximo Você no Comando tá de volta aqui o quê? Semana que vem, né? 3h25 agora. Bom sábado pra você. Bom fim de semana. Meu amigo Hélio Perim tá por aqui, ó. Grande Hélio. E aí, Hélio? Fala, meu chegado.
1: Fala, meu amigo.
0: E aí?
1: Quero mandar um alô aí pro novo passe pra Carla, Isabela, Vitória, pra você da rádio.
0: Obrigado.
1: Pra mim, pra todo mundo que tá ouvindo o Litoral. Qual Litoral? Tô mais legal.
0: Abraço, Hélio. Bom fim de semana. Deixa eu abraçar também. A Júlia chegou por aqui, ó. 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Danilo também tá por aqui. O Danilo tá Nossa Senhora Aparecida, né, Danilo? Abraço pra você. Quem chegou por aqui foi a Hélida também. Meu amigo Betão, e aí, tudo certo? Maria Ortiz, abraço, Betão. Vitória Rosa também está por aqui, Alto Novo Parque. Minha amiga Lidiane do bairro São Lucas. Yasmin Costa, Guilherme Rezende. Abraço, tá bom? Tá no Vila Rica. Jean, Rio Novo do Sul. E aí, tudo certo, Jean? Maria Alice, Patrícia, Ismael, toda a turma aí. Abraço para vocês, bom fim de semana.

Zé Neto e Cristiano aqui no Litoral, Fama de Louco. Bom, 3h45 agora, é o Sabadão Litoral. 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Completando um ano, né? Um ano de Espaço Beat em Cachoeiro da Antiga Fazendinha. 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Então bora lá, partiu o aniversário do Espaço Beat na antiga Fazendinha.

0: Fazendinha logo mais no Valão em Cachoeiro, tá bom? Bora lá! Deixa eu mandar um abraço aqui pro Clarinda Gomes também, Eduardo Pereira tá por aqui também, Bruno Henrique do Alto Amarelo, abraço, tá, Brunão? 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Vamos faturar!
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Danilo e Davi aqui na Litoral. É a fofoca do ano. Bom, 3h59, ó, daqui a pouco tem uma hora de música Sinter comercial no seu sabadão, mas agora, deixa eu mandar abraços aqui, rapidinho, a Larissa Chagas, Vilas da Luz, EDBS, essa é Litoral, Marcão Gargamel, Andressa Alves, abraço pra você, Alejandro, do bairro Coramara, tá ligado também, participando da promoção com a EDBS. E aí, Marlene, tudo bem? Tudo certo, né, queridona? Bom fim de semana. Danilo também tá por aqui, ó, Nossa Senhora Aparecida. Mas quem é? Patrícia Chagas também, do Vilagem da Luz. Tô abraçando o Hélio Perim. Abraço, tá bom? Guilherme Chagas também chegou por aqui. Vanusa Gomes. Abraço pra você. Flávia Pereira. Tá no

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0: Litoral, eu tô legal, 4 e 4.
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0: Bora pra cima então, ó. Se liga aí, abrindo mais essa sequência agora aqui. Trazendo mais uma promoção pra você nesse sabadão. Uma hora de música sem.

entendeu aí o mistério? Hã? Pois é, então amanhã é o grande dia. 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Bora abrir essa sequência com eles, ó. Sorriso Maroto aqui na Litoral.

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2: 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Com a participação do Pablo, saudade inconveniente. 4h18, estamos curtindo a hora de música sem intervalo. É o seu sabadão aqui para você que está chegando agora. 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Ederson Machado, abraço para você. Tudo certo? Nossa Senhora de Fátima tá ligado aqui. Tatiana também da Silva, do Monte Belo. A Raíssa, do Córrego dos Brás. Ei, Raíssa, abraço, tá bom? Bom fim de semana. Jardim Tapemirim, Walter Gonçalves também. Abraços aqui para Raquel Nunes. Mas quem, ó? Gabriele da Silva, do Novo Parque, aquele abraço. Rafael Amaro também, do Otto Marins. É atropelado, bombadão litoral. Luiz Eduardo, do Alto União. Cristiane também, do Jardim Tapemirim. Antônio Carlos, abraço pra você. Participando com a gente aqui, Nova Brasília. Danilo, Adriano Silva também.

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0: Gosto de você aqui na Litoral, fechando muito bem uma hora de música, sem intervalo comercial. Ó, daqui a pouco tem o Segue o Baile pra você aqui, mas antes, resultado de promoção. Um kit do Feirão com boné mais garrafinha mais caneta personalizada. Tá indo pro bairro Nossa Senhora Aparecida. Final do telefone, 0648. Esse kit do Feirão tá indo pro Danilo da Silva. Parabéns, Danilo!
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0: Vamos faturar, na sequência tem o... Segue o baile, né? Segue o baile já já após o intervalo aqui na Litoral.
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0: Danilo e Davi aqui na Litoral, não mexe nas minhas gavetas. Bom, 5h43 agora, é o nosso sabadão litoral, tudo certo por aí? Bom sábado pra você, excelente fim de semana. Ó, continua a promoção aqui, tá rolando, né, pra você que tá chegando agora. 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E é no capricho, tá? Muito bom, uma delícia. Deixa eu abraçar aqui o Wagner. Tô sabendo que ele... Ô, Wagner, ele hoje tá fazendo aniversário mesmo. Será? É verdade, verídica? Meu Deus do céu, carrapatão. E aí, Wagner?
1: Boa tarde, Litoral. Hoje eu duvido. O carrapatão do amarelo tá fazendo.
0: Ele é
1: tá
0: hoje.
1: Hoje é verdade mesmo.
0: Ah, é?
1: Tá até pagando o churrasco aqui.
0: Meu Deus
1: agora,
0: do céu.
1: Agora pode acreditar. O homem acredito. Tá com os anos de festa. Hoje é o dia mesmo. Quem quiser mandar o Pix, tá aí, ó. É 70-70. Se conseguir 70 de novo.
0: Tá bom.
1: Bora aqui, bora, Litoral. Ele tá aqui, ó. Todo embrasado. Papai do ano.
0: Tá em festa hoje? É, carrapatão, papai do ano. Então é hoje, então, né? É hoje. Abraço, Wagner. Carrapatão, feliz aniversário aí, meu filho. Tudo de bom pra você. Quem tá por aqui também, deixa eu ver aqui, ó. Do bairro São Geraldo, Adenilson, tudo bem? Boa tarde, amigo. Quero participar da promoção aí do Bombadão, tá? Ótimo final de semana pra todos aí também, tá bom? Boa sorte. Atropelado Bombadão Litoral. É a Karina Santos. Tá no bairro Safra aí com a gente. Samila Ribeiro também, do Santa Helena. Abraço pra você, vamos descer aqui, muitas mensagens chegando no nosso WhatsApp. Adriana Gomes, tudo bem? Rui Pinto Bandeira, Andressa, Marcelão, Pato Roque, aí tudo certo? Fala comigo, Marcelão.

0: Marlene Dias, Emerson Gimenez também, meu amigo Fábio Miranda, Bete, Maldete Brito. Ei, Litoral, quero participar também do Atropelado Bombadão. Daiane Brito, abraço pra você, boa sorte. A Vitória Rosa também. Francine, tá em Soturno, é? Abraço, querida. Aline Perim também chegou por aqui. Eduardo Gomes, Sebastião do Vila Rica. Jéssica Santana, do Parque Laranjeiras. Ô, Jani, participando também, né? Abraço pra você. Todo mundo aí de Barataís, tá? Quem participa aqui comigo também é o Douglas, participando da promoção com a Debest Açaí. Boa sorte pra você. Verônica Lopes também chegando aqui, ó, tá no aeroporto. Elis, tudo bem? Elisângela Oliveira, do Zumbi, do Ibitiquara. A Beatriz Domingues participando com a gente também. Quem mais chegou por aqui? Deixa eu ver aqui, ó. Guilherme Leal. Mais quem? Muita gente. A Sil Nunes. E aí, Duda? Tudo bem? Ô, Duda. Duda Mel, minha amiga. Boa tarde, Duda.
1: Meu amigo Emerson, porque Duda, meu abraço, amiga. Elisângela, Josi e Lais, que não fosse carioquinha, rapidamente. Duda Mel.
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0: 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Júlia Soares, Júlia!
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0: 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Então boa sorte. Não tá? Dá tempo ainda. 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Almoço em família, né? 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Vamos faturar, já já a gente volta com a segunda edição do Pago 10 aqui pra você.
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1: Fechando aí muito bem a segunda edição do nosso Pagodez, sabadão. E aí, gostou? Curtiu? Muito pagode bom, né? Bom, 6h28 agora. Ó, daqui a pouco tem resultado da promoção com atropelado bombadão. 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Daqui a pouco o resultado dessa promoção. Deixa eu abraçar essa turma aqui, a Ivanete, Salvadora, Tarucuramara. Eu já quero meu alô.

0: Aqui, quem tá por aqui também é a Júlia Soares, Otto Marinho, Zé Abraço, Atropelado Bombadão, João Carlos também do Zumbi, do Alto União. Deixa eu abraçar o Ricardo. Abraços também pra Vânia Costa. Bombadão Litoral, só mandaram aqui, ó, Bombadão Litoral, não mandaram nome nem nada. Fica difícil participar, hein? Nome completo e bairro, pelo amor de Deus, gente. Daiana Paula também, do Alto União. William, tá em Santa Fé. Gelson Vieira, tudo bem, amigo? Aqui dá um abraço pra você em Santa Fé de Baixo. Tô abraçado, a Pereira por aqui, mas quem? Muita gente chegando aqui, meu amigo Zé. Zé Maria, São Luís Gonzaga. Tudo certo, Zé? Abraço pra você, queridão.
1: Mandou um alô aí, porra, Maria aqui no colo dos mortos, estamos aqui no bonde do cemitério.
0: Ah, é?
1: Botando pau pra quebrar aqui, curtindo aquela litoral. Manda um alô pro meu amigo José Paulo Guarnier aí, fazendo anos aí hoje.
0: Abraço pra vocês aí, pra essa turma aí. Tá curtindo a gente, Adriana também, Aline Perim, tudo certo? Abraço. Tá no Monte Cristo. Reinaldo Hora do Aqui da Bambi, ela chegou por aqui, a Josi Ferreira também. Abraço, querida, Alto Independência. Rodival, tudo certo, amigão? Abelardo Machado. Agora sim, Bana. BNH de baixo. Boa sorte.

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Da Litoral, eu tô legal, Léo Santana, aqui no Festa Litoral, nosso sabadão. Ó, disputa do terceiro lugar, Copa do Mundo. Parece que a França entrou em campo só pra cumprir tabela mesmo, tá? 43 minutos do primeiro tempo. Inglaterra 3, França 0, placar de momento do primeiro tempo. A França tá andando em campo. Ó, daqui a pouco o resultado da promoção, o atropelado bombadão. 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Do atropelado bombadão, o famoso frango desossado atropelado tamanho família. Pode ser seu, tá participando, boa sorte. Não tá, dá tempo ainda. 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O atropelado bombadão agora tá em novo endereço, no trevo do BNH, ao lado do Banco do Brasil. E a retirada vai ser amanhã lá no atropelado bombadão. Bora participar, boa sorte!

0: Da Litoral eu tô mais que legal, Jorge Matheus. A hora é agora, chegou a hora.
1: Obrigado.
0: Resultado de promoção. A hora é agora sim. Um frango, aquele tradicional, né? 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Parabéns, João!
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0: Participou, ganhou! Bom, turma, fique agora com a Rede Litoral. Obrigado pela sua companhia nesse sabadão aqui, tá bom? Aproveite seu final de semana e a gente se fala novamente segunda, se Deus quiser. Até lá, tchau, gente!
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